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0: Se aceitar assim, a gente já começa a namorar agora. Esse é o Clube do Araújo! Tiaguinho!
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0: essa catedral tão linda. Vocês viram? Você olhou aqui? Olha só. Oh, que lindo. Já viu um palco assim, irmão? Ó,
1: tá lindo demais.
0: É uma igreja. É uma catedral.
1: Parabéns.

0: Deus abençoe. Deus abençoe a todos, né, padre?
1: Tem um grande amigo, muito amigo, eu vou trazer aqui, Daniel! Tá barbudo!

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2: Deus abençoe você e toda a sua família. Que alegria estar aqui com você, começando mais um programa Eu Seguirei. Eu tenho certeza de que Deus vai falar muito ao seu coração através deste programa. Olha, se você pode, eu já quero convidar você a pegar a sua Bíblia, porque hoje nós vamos meditar a palavra de Deus. A palavra de Deus é o nosso alimento, a palavra de Deus que é o nosso sustento. Eu tenho certeza que essa palavra vai mover seu coração. Olha, aqui você vai ouvir a palavra de Deus, aqui você vai poder cantar. São minutos que ficaremos juntos, onde você vai fazer uma experiência com Deus. Lembrando que tudo que você ouvir aqui, depois fica registrado no meu canal do YouTube, Frei Gilson / Som do Monte, no meu Instagram, no meu Facebook, todos com o mesmo nome, Frei Gilson / Som do Monte, para que você possa também compartilhar essa palavra com os seus amigos, tá bom? Então, vamos escutar a palavra de Deus.
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2: Falta um mês. Hoje é dia 15 de julho de 2026 e falta um mês para os nossos 40 dias com São Miguel Arcanjo. Ei, como isso me alegra. Minha gente, além da quaresma, nós vivemos todos os anos 40 dias com São Miguel Arcanjo. Eu tive uma experiência muito forte com São Miguel quando eu visitei pela primeira vez o Monte Gargano na Itália. E desde aquele tempo, Deus me inspirou a também viver como São Francisco de Assis, porque esses 40 dias com São Miguel Arcanjo é uma inspiração de São Francisco de Assis. Como São Francisco de Assis? Viver 40 dias de oração. 40 dias de mais oração, de mais penitência, de mais caridade. E olha, a gente já tem feito isso há alguns anos. Se você já fez, você sabe a bênção que é. E se você nunca fez, venha fazer conosco. Então daqui um mês, dia 15 de agosto, de 15 de agosto a 29 de setembro, de 15 de agosto a 29 de setembro, nós iremos viver 40 dias rezando o Santo Rosário às 4 horas da manhã. Isso implica muita coisa, isso implica sacrifício, isso implica muita oração, isso implica muita palavra de Deus que nós vamos beber neste tempo, e um tempo de muita caridade, de muita força espiritual, de muita batalha também, né? De muita vitória, de muita graça. Então prepare-se, tá? Eu já estou preparando você aqui, ó. Falta um mês. Já prepare você, prepare o seu coração, prepare sua casa, prepare sua família, chame amigos, chame pessoas novas, porque olha, vai ser bom demais. A gente recebe milagre todo dia do que acontece quando as pessoas se propõem a este sacrifício tão pequeno, mas que é tão grandioso aos olhos de Deus. Tá bom? Dia 15 de agosto, eu estarei firme. De 15 de agosto a 29 de setembro, rezando todos os dias às 4 horas da manhã com você. Em nome do Pai, do Filho e do Espírito Santo. Amém. Vamos meditar hoje Mateus capítulo 11, versículo de 25 a 27. Naquele tempo, Jesus pôs-se a dizer: Eu te louvo, ó Pai, Senhor do céu e da terra, porque escondestes essas coisas aos sábios e entendidos e as revelastes aos pequeninos. Sim, Pai, porque assim foi do teu agrado. Tudo me foi entregue por meu Pai, e ninguém conhece o Filho senão o Pai, e ninguém conhece o Pai senão o Filho, e aquele a quem o Filho o quiser revelar. Palavra da Salvação. Preste atenção nessa palavra. Eu te louvo, ó Pai, Senhor do céu e da terra, porque escondestes essas coisas aos sábios e entendidos. Escondestes por quê? Por causa do seu orgulho. Por causa da sua prepotência. Você não está preparado para receber. Você não quer a vida de Deus. Você é orgulhoso. Você é cheio de si mesmo. E quem está muito cheio de si mesmo não é capaz de receber Deus. Então, a quem Deus revela os seus mistérios? Aos pequeninos. Mas o que significa ser pequenino? O que significa ser criança? Jesus quer que a gente volte a ser criança em idade? Vamos meditar. Epifânio Latino, ele diz assim: e ele revelou essas coisas às crianças. A quais crianças? Não aquelas que são em idade, mas as que são crianças quanto ao pecado e quanto à maldade. Olha que bonito. Jesus está falando: olha, eu vou revelar o meu plano, vou revelar a minha vontade, eu vou revelar os meus mistérios para quem estiver disposto a ter inocência, aos pequeninos, claro, aos humildes, mas também às crianças no sentido de pureza, às crianças no sentido de inocência, à criança no sentido de preservada do pecado e da maldade. A elas, Jesus revelou como buscar as bênçãos do paraíso e as coisas futuras do reino dos céus. Ser criança espiritual é uma criança inocente em relação ao pecado, inocente em relação à maldade. É interessante porque até a própria igreja diz que uma criança ela só começa a pecar quando ela atinge o uso da razão. É quando a criança ela atinge o uso da razão, e interessante que para a igreja católica, quando ela atinge o uso da razão, ela já é considerada adulta. Então, uma criança, por exemplo, com 7 anos, ela já é considerada adulta, no sentido de que ela já tem o uso da razão. Então, ela vai receber o batismo, de adultos, porque ela já atingiu o uso da razão. Mas antes de atingir o uso da razão, ela não consegue distinguir entre o bem e o mal, ela é inocente. Uma criança de 3 anos, uma criança de 4 anos, ela é inocente quanto ao pecado e quanto à maldade. Não é que ela não faça coisas erradas. Uma criança, a gente sabe que ela faz coisas erradas, mas ela não consegue discernir. Então, ser criança pequenino é quanto ao pecado e quanto à maldade. Abra aí sua Bíblia em 1 Coríntios 14, 20. Irmãos, não sejais crianças quanto ao modo de julgar. Irmãos, não sejais crianças quanto ao modo de julgar. Na malícia, sim, sede crianças, mas quanto ao julgamento, sede homens. Olha que bonito. Sede crianças em relação à malícia. A palavra de Deus está provando o que o Epifânio Latino acabou de dizer. Abra sua Bíblia em 1 Pedro, capítulo 2, 2 Pedro, ou melhor, 1 Pedro, capítulo 2, versículo de 1 a 2. Deponde, pois, toda malícia, toda astúcia, fingimento, invejas e toda espécie de maledicência. Como crianças recém-nascidas, desejai com ardor o leite espiritual que vos fará crescer para a salvação. Essa é a criança que a gente tem que se tornar. Preciso ser criança em pecado e maldade. Preciso ser criança em pecado e maldade. Você entendeu o que quer dizer isto? Em nome do Pai, do Filho, do Espírito Santo. Amém.
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2: Resposta a essa palavra, eu quero convidar você agora a cantar comigo.
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1: O programa de hoje está bom demais e eu quero lembrar você, se você quiser ouvir mais pregações, mais meditação da palavra, basta você me acompanhar no meu canal do YouTube, Frei Gilson / Som do Monte, no meu Instagram, no meu Facebook, no meu TikTok e lá você vai encontrar muito mais palavra de Deus para você.
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1: Nós vamos terminar este programa rezando. Eu quero clamar agora por você, quero clamar pela sua família. Senhor Deus, libera agora o teu Espírito Santo sobre cada pessoa que acompanha este programa. Vem Espírito Santo, enche todos os que estão acompanhando este programa agora. Libera, Senhor, para esta pessoa o que ela mais precisa, para o corpo e para a alma. Libera, Senhor, curas e libertações em nome de Jesus para esta pessoa que assiste, que acompanha, que escuta e para toda a sua família. Eu clamo a tua poderosa bênção. Visita agora com bênção de proteção. A bênção que só o Senhor pode dar. Abençoe-vos o Deus Todo-Poderoso, Pai e Filho e Espírito Santo. Amém.
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1: 5:18.
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3: Olá, bom dia, estamos chegando para mais um programa Rancho 99 da sua Paranapanema, de Piraju para todo esse mundão. Para você do sítio, chacras, fazendas, muito bom dia. Vem com a gente aqui o melhor da música sertaneja, o clássico da música sertaneja, para você no 99.1 FM. 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Mabraco e mãos à obra, com a gente até às 6:30 da manhã, com a boa música sertaneja no seu rádio. Então vamos de música.

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1: 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Como é que tá o seu dia? Tudo beleza? Tudo legal? Tá gostando? Então tem mais. Até às 6h30 da manhã, muita música sertaneja no seu rádio. Música sertaneja que você curte, que você gosta, aqui na Paranapanema de Piraju, para todo esse mundão. Para você de Piraju, da região, das estradas, sempre na sintonia com a gente. Pessoal de Sarucaiá, sempre na sintonia. Tejupá, Timburi. Pessoal de Ribeirão Bonito, Taquarituba. Nosso abraço aí a todos aí. Pessoal lá do Óleo, né? Bernardinho de Campos, Cerqueira César. Nosso abraço a todos e a música sertaneja não para. 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

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Como é que tá o seu dia? Tudo beleza? Tudo legal? Tá gostando? Então tem mais. Até às 6h30 da manhã, muita música sertaneja no seu rádio. 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Para você de Piraju, da região,

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0: isso é pra beber cachaça.
1: Qual terá sido o motivo da nossa...
0: E aí, Marcinho?

0: Tchau, tchau, tchau.
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0: 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É o Rancho 99 da sua Paranapanema, juntinhos com o clássico da música sertaneja. E você que tá em Piraju, na região, na estrada, sempre ligadão com a gente, nosso abraço. Mandar um abraço pro Daniel, tá lá no Eldorado, sempre na sintonia com a gente. Também a Nilza e o Zé Roberto lá na Tibiriçá. Alô, Nilza, alô, Zé Roberto. Também o Zequinha Mandioca, alô, Zequinha, tá lá na Vila Jurumirim, na sintonia com a gente. O Val, lá na Fazenda Santa Lúcia. Alô, Val, bom dia. Seu Abissaí, também na sintonia com a gente. Carlos, eu sou Wesley, pessoal do Recanto dos Pássaros, sempre na sintonia da 99.1 FM. E música boa toca aqui no Rancho 99.

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2: Louvado seja o nosso Senhor Jesus Cristo, para sempre seja louvado. E a palavra de Deus que ilumina o nosso dia é tirada do livro de São Mateus, capítulo 4, versículo 23, e diz o seguinte: Jesus pregava a boa nova, o reino anunciado, e curava toda espécie de doenças entre o povo. Que maravilha, Jesus curando as pessoas, anunciando esperança, vida nova para todos. Vamos também pedir nesse dia a proteção carinhosa de Nossa Senhora, fazendo juntos nosso ato de consagração. Nossa Senhora do Rocio, Rainha do Céu e da Terra, Padroeira do Paraná, nós vos saudamos, refúgio dos necessitados. Por vossas mãos intercessoras, a misericórdia de Deus jamais faltou. Dai-nos a graça de sermos discípulos de Jesus na busca de vivermos a palavra de Deus. Transformai a nossa vida em um santuário de amor, onde Jesus seja o centro. Consagramo-nos a vós, cheios de confiança. Em vossas mãos renovamos as promessas do nosso batismo. Renunciamos a toda forma de egoísmo para vivermos e convivermos como irmãos. Mãe do Divino Orvalho, que cura e salva, com amor queremos propagar a vossa devoção. Nossa Senhora do Rocio, envolvei-nos em vosso manto de amor e proteção. Mergulhados nos mistérios da encarnação, morte e ressurreição de Jesus, conduzi a nossa vida para o coração de Deus na ação do Espírito Santo. Assim seja. Amém. Agora a bênção da água e dos objetos de devoção. Senhor Deus Todo-Poderoso, fonte e origem de toda a vida, abençoai esta água que vamos usar para pedir o perdão de nossos pecados e alcançar a proteção contra toda a doença. Concedei, ó Deus, que por vossa misericórdia jorrem sempre para nós as águas da salvação, para que possamos nos aproximar de vós com o coração puro e ficarmos livres de todo o perigo do corpo e da alma. Abençoai também, Senhor, os nossos objetos de devoção e artigos religiosos. Por Cristo nosso Senhor. Amém. O Senhor esteja convosco, Ele está no meio de nós. Desça sobre você, sobre a sua casa, a bênção de Deus Todo-Poderoso. Pai, Filho e Espírito Santo. Amém. Um grande abraço e fique com Deus.
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1: 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Como é que tá o seu dia? 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Tudo legal? Tá gostando? Então tem mais. Até às 6:30 da manhã, muita música sertaneja no seu rádio. 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Para você de Piraju, da região, das estradas, sempre na sintonia com a gente. Pessoal de Sarucaiá, sempre na sintonia. Tejupá, Timburi. Pessoal de Ribeirão Bonito, Taquarituba. Nosso abraço aí a todos aí. Pessoal lá do Óleo, né? Bernardinho de Campos, Cerqueira César. Nosso abraço a todos e a música sertaneja não para. 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
2: Aí, já de volta o Rancho 99 da sua Paranapanema, mandando um abraço aqui pros caminhoneiros, né? O James Caminhoneiro, tá lá em Cabralha, Paulista, sempre tá por Piraju e sempre ligadão com a gente, né? O Richardão também, né, Richardão? Bom dia. O Marcelão, alô Marcelão Delane, bom dia. O Zezão Caminhoneiro, nosso abraço também ao Jair Caminhoneiro, sempre na sintonia com a gente. Um abraço também pro Adriano, tá lá em Guarulhos, sempre na sintonia com a gente. Seu Ibrahim, lá em Sorocaba, na sintonia com a gente, ele, Dona Maria Rosa. Nosso abraço a todos os pessoal que sempre está com a gente em 99.1 FM e o Rancho 99, que está chegando ao final, hein? 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Mabraco e mãos à obra, que volta, né, em breve aí com mais música sertaneja aqui na 99, Jornal Operação Cidade, primeira edição dessa manhã gostosa pra você.
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12: Na estância turística de Piraju, 6:30, 6:30, bom dia. Hoje é quarta-feira, 22 de julho do ano de 2026. Dia do cantor lírico, dia do trabalhador doméstico. As manchetes. Botucatu tem lei que proíbe motos com escapamentos barulhentos e prevê multa de R$ 800. Comunidade cristã Ministério da Rocha do Pastor Mortian, em Piraju, realizará bazar. Convenções partidárias dão início à definição dos candidatos para as eleições deste ano. Inscrições para a FAMPOP são abertas em Avaré. Departamento Municipal de Saúde aqui de Piraju inicia hoje uma campanha de vacinação contra a gripe influenza no comércio local. Adolescente de Capão Bonito morre após brincadeira nas águas no parque aquático no Rio Grande do Sul. Ele estava em férias. Prefeitura de Piraju divulga o segundo sorteio do IPTU premiado. Vamos saber quem ganhou. Polícia Militar prende mulher por tráfico de drogas e crianças em situação de abandono em Avaré. Gato maracajá entra em galinheiro, machuca a pata e é resgatado em fartura. Em Bernardino de Campos, mulher é presa após furtar o médico que atendeu ela em Bernardino de Campos. Acidente na estrada de Santa Cruz do Rio Pardo. Isso e muito mais a partir de agora. São 6:32, 6:32. Mega Sena acumula e prêmio vai a 62 milhões. Ninguém acertou. As 6 dezenas da Mega Sena, sorteio realizado ontem, terça-feira, dia 21, em São Paulo. O concurso 3.034 teve os seguintes números sorteados. Anote aí. 08, 28, 37, 30, 39 e 60. E repetindo. 8, 28, 37, 30, 39 e 60. Com isso, o prêmio ficou acumulado e vai pagar 62 milhões no sorteio de amanhã, quinta-feira, dia 23. Botucatu tem lei que proíbe motos com escapamentos barulhentos e prevê multa de R$ 800. 6:33. As motocicletas com escapamentos barulhentos, alvo frequente de reclamações da população em diversos bairros de Botucatu e também em outras cidades. Elas estão proibidas por uma lei municipal em Botucatu, em vigor desde agosto. A legislação estabelece regras para combater a poluição sonora provocada por motocicletas com escapamentos adulterados e prevê multas para condutores e empresas que descumprirem as normas. A lei em Botucatu proíbe a comercialização, a instalação, o uso de escapamentos que produzem ruídos acima do limite máximo permitido pelas normas do Conselho Nacional do Meio Ambiente. Além das motocicletas, a legislação também responsabiliza as oficinas e empresas que prestam serviços em motocicletas caso troquem os escapamentos. 6:34 Inscrições para a FAMPOP são abertas em Avaré. A Prefeitura de Avaré abriu as inscrições para a 43ª edição da Feira Avariense da Música Popular FAMPOP, um dos mais tradicionais festivais de música do Brasil. Inclusive já teve ganhador aqui de Piraju, né? Os interessados têm até o dia 16 de setembro para inscrever gratuitamente com composições inéditas e originais que disputarão mais de 58 mil em premiações, além da oportunidade de gravação profissional para o vencedor. Promovido pela Secretaria de Cultura de Avaré com apoio da Associação Paulista dos Amigos da Arte, APA, o festival mantém seu formato competitivo e reunirá obras litero-musicais e composições exclusivamente instrumentais. E existe aí uma premiação que passa aí de 50 mil reais. São 6:35 Adolescente de Capão Bonito morre após brincadeira nas águas no parque aquático no Rio Grande do Sul. Gabriel Ferreira Lima tinha 17 anos, morava em Capão Bonito, estava em férias com a família, estava de férias, né, férias escolares, e a família falou, ó, vamos deixar aqui Capão Bonito e vamos lá pro Rio Grande do Sul, foram pro Rio Grande do Sul, foram lá no Parque Aquático, e no Parque Aquático de Gramado, Rio Grande do Sul, isso no último domingo, aí domingo eles estavam lá todos felizes no Parque Aquático, né? E o Gabriel Ferreira Lima, 17 anos, de Capão Bonito, ele resolveu brincar com os amigos. Ele falou, vamos ver quem fica mais tempo debaixo d'água? Tampa o nariz e fica mais tempo debaixo d'água. Pois bem, começou a fazer essa brincadeira, né? De quem ficava mais tempo mergulhado embaixo da água. É a brincadeira de apneia, né? Vamos ver quem fica mais tempo debaixo d'água. Aí tampa o nariz e fica debaixo d'água. O que, que aconteceu? Ele passou mal e acabou morrendo. O corpo está sendo, foi transladado, chegou ontem à noite o corpo em Capão Bonito e vai ser sepultado hoje em Capão Bonito. Umas férias que terminou em tragédia para a família Ferreira Lima na cidade de Capão Bonito. Gabriel tinha 17 anos de idade, foi com a família lá, estava lá com os amigos, né, com o pessoal lá no parque aquático, e eles resolveram, falaram assim, vamos então fazer essa brincadeira, né, de mergulhar. E vamos aguentar, quem aguentar ficar mais tempo debaixo d'água sem respirar, ganha, muito bem, e ele ficou lá, ele se encolheu lá debaixo d'água e ficou, até que teve um mal súbito e morreu. O corpo será sepultado hoje na cidade de Capão Bonito. São 6:37 Convenções partidárias dão início à definição dos candidatos para as eleições deste ano. O início do período de convenções partidárias marca uma das etapas mais importantes do calendário das eleições. Entre os dias 20 de julho e 5 de agosto, os partidos políticos realizam reuniões internas para definir oficialmente os candidatos que disputarão os cargos de deputado federal, deputado estadual, senador, governador e presidente da República. Encerrada então essa fase, em agosto, né? Os partidos deverão solicitar o registro dos candidatos. A propaganda eleitoral começa em 15 de agosto. O primeiro turno vai ser no dia 4 de agosto e depois, se necessário, segundo turno, 25 de outubro. Agora são 6:38 Às 6:38 Atenção você que precisa de manutenção no seu trator. 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São 6 horas e 39 minutos. 6h39. Olha, vamos divulgar aqui. Vamos primeiro aqui para a fartura. Daqui a pouco falar o nome dos ganhadores do IPTU aqui da prefeitura, hein? Vamos primeiro para a fartura. Gato Maracajá. Gato Maracajá. Deve ser, né? Deve ser do tipo da jaguatirica. Entrou num galinheiro lá na cidade de Fartura. Depois de passar a noite dentro de um galinheiro, um gato Maracajá. É um gatinho bonitinho. Parece, né? Como eu disse aí. Parece aquelas oncinhas, né? Jaguatirica. Foi resgatado pela Defesa Civil de Fartura, de acordo com agentes municipais da Defesa Civil de Fartura, o Silvestre estava com um ferimento na pata causado durante a tentativa de sair do galinheiro. Agentes foram acionados para atender a ocorrência neste sítio. No local, constataram que se tratava de um gato maracajá que havia passado a noite dentro do galinheiro. Ele foi levado aí para o médico veterinário. Vamos falar agora quem ganhou aí os premiados, né? Do IPTU 2026 aqui de Piraju. A Prefeitura de Piraju realizou o segundo sorteio do IPTU premiado 2026. Foi sorteado através do código e agora através do código eles levantaram o nome aí dos ganhadores. Vamos lá. Paulo Deneca. Paulo Deneca. São 10 prêmios de R$1.000. Paulo Deneca. Romildo Borella. Marialda Assaf Navarro Ayub, a esposa do Dr. Davi. Marialda Assaf Navarro Ayub. José Elias Paladino, nosso querido Zé Elias Paladino. Joyce Cristina dos Santos. Lucineia Mariano. Maurício de Oliveira Pinteriche, ex-prefeito de Piraju. Ganhou também aí, né? Na PTU premiado. Fernando Barbosa. Marcos Antônio da Silva. João Luiz Soares, eles devem comparecer ao setor de lançadoria da Prefeitura de Piraju. 6h41, atenção, mulheres atendidas pelos postos de saúde Tibiriçá 2 e São Pedro em Piraju. Amanhã, quinta-feira, os postos de saúde vão estar abertos das 5 da tarde às 7 da noite. Esses postos de saúde, hein? Tibiriçá 2 e São Pedro, para ir receber as mulheres para a campanha Papa Nicolau. Departamento de Cultura de Piraju promoverá domingo agora, domingo na praça, Praça dos Expedicionários, nosso teto. Várias atividades estarão acontecendo, hein? Brincadeira para criançada, entretenimento para a família, a partir das 14h, domingo, na Praça dos Expedicionários, no nosso teto. Lembrando que hoje é quarta-feira, hoje tem Feira da Lua na Praça Talibranel, em Piraju, e hoje, às 20h, tem o Quarteto Tamo na Bossa, Quarteto Tamo na Bossa, né? Bossa Nova, coisa e tal, música gostosa na Praça Talibranel hoje à noite. Caravana para o Santuário São Miguel Arcanjo em Bandeirantes. 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Aliás, ele sempre faz, né? 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Por se falar em festa de falar em santo, né? Ó, tem aí a festa do Bom Jesus no bairro Águas do Cágado. Já estão vendendo as cartelas, hein? Para a festa. Vai ser em agosto, 16 de agosto. Prêmio principal é uma scooter elétrica. É uma motinha elétrica, né? Ah, criançada já viu, né? Essa motinha elétrica aí tá fazendo sucesso. Então vai ter lá o primeiro prêmio, escolheram bem, uma motinha elétrica. E vai ter também sorteio na cinquina, R$1.000, e vai ter também TV. O pessoal já está vendendo aí as cartelas para o show de prêmios em agosto no bairro Águas do Cágado. Lembrando, gente, que dia 25 agora, dia 25 é sábado, é o dia de São Cristóvão, né? Padroeiro aí, o protetor dos motoristas. A paróquia Nossa Senhora do Perpétuo Socorro, no distrito de Ibiriçá do Paranapanema, realiza domingo. Vai ser no dia 25, mas a

0: 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Agora são 6 horas e 44 minutos, às 6h44, programação da paróquia Nossa Senhora Aparecida, Vila Cantizani, em Pirajú, 9 horas da manhã, atendimento de confissões na Matriz Cantizani, 3 da tarde, Santa Missa com novena na Matriz. Lembrando que hoje também tem os grupos de oração à tarde e à noite na paróquia Nossa Senhora Aparecida, Matriz, Nossa Senhora Aparecida, aqui na Cantizani, né? Na Matriz, São Sebastião, sendo a cidade, sábado agora, nós vamos ter campanha de doação de roupas, né? Comunidade Católica vai realizar campanha de doação de roupas a partir das 9 horas da manhã, em frente à escadaria da paróquia São Sebastião de Pirajú, né? Inclusive, quem quiser doar roupa, para eles estar lá também distribuindo, é só levar no salão paroquial ou conversar com alguém da comunidade São Sebastião. Agora são 6h45, nota de falecimento. Vamos registrar nossas condolências. Faleceu a senhora Silvia da Mota Porto. A senhora Silvia da Mota Porto. Silvia, mãe da Lia do Postão e mãe da Elaine do Iate. Tinha 97 anos. Morava rua José Tertuliano Gonçalves, Vila Cantizani. Esposo já falecido, inesquecível seu Alfredo Porto. Filhos, Eliana, Alfredinho já falecido, Lia, Mara, Eliete, Elaine e Rodrigo. O corpo da senhora Silvia da Mota Porto, 97 anos, mãe da Lia do Postão, mãe da Elaine do Iate, está no velório municipal de Pirajú, sepultamento hoje, 1 hora da tarde, condolências à família. São 6 horas e 46 minutos, Drogaria São Paulo, para você que, né, está se sentindo cansado, desanimado, não tá faltando disposição, aquele desgaste de energia, você tá precisando, sabe do que, meu amigo? 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São 6 horas e 47 minutos. 6h47. A gente brinca, mas é verdade, né? 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São 6 horas e 48 agora. São 6 e 48. A comunidade cristã Ministério da Rocha, em Pirajú, do pastor Marco Antônio Mortian, vai realizar aquele famoso bazar. Sabe aquele bazar que tem coisa boa e barata? Então vai vir de novo aí. Já estão montando aquele bazar, hein? Que tem tudo. Tem tudo, hein? Para de som, tem televisão, tem sofá, tem fogão, tem geladeira, tem de tudo. Eles estão montando já. E o pastor Marco Antônio Mortian vai trazer os detalhes aqui para a gente. Às 6 horas e 48 minutos.
1: Aqui é o pastor Mortian, da comunidade cristã, Ministério da Rocha. A gente está num novo endereço, queria deixar o nosso convite para que todos que quiserem participar conosco venham, participem também. Mas o meu objetivo agora é divulgar o feirão de usados. Eu acho que é o terceiro ou quarto feirão, que tem sido um sucesso. Muita gente tem pedido que a gente faça novamente. E a gente marcou agora o próximo feirão para o dia 15.

0: 15 de agosto, das 9 da manhã às 13 horas da tarde. Se você quiser participar, venha, participe conosco. Vai ter coisas muito legais, preços muito bacanas também. É só realmente aquilo que não está sendo usado por alguém, para ser usado com outra pessoa. E eu queria deixar também um convite. Durante esse período de agora até o verão, se você tem alguma coisa na tua casa que não está usando, que está em bom estado e queira doar aqui para a igreja, traga aqui para a igreja, se você puder, na Avenida Milton Espínola, 786, lá na Vila Campos, ok? É na marginal da Codespaulo, próximo à Pousada Manacá. E também, se você não pode e quer que a gente vá buscar, que a gente pegue aí também, ligue para nós também. Ligue para o no, número do nosso telefone, é 998024477. Queria agradecer a todos os ouvintes, Marquinho, toda a rádio e todos os que estão nos ouvindo. Deus abençoe a vocês.
1: Obrigado, pastor Marco Antônio Mortean, são 6h50. Gente, hoje tem vacinação contra a influenza, contra a gripe, aqui na Avenida Doutor Domingos Teodoro Galo, em frente à drogaria, Drogazil, no pátio, né? Da farmácia. Mas o Drogazil, na Avenida Doutor Galo. Mas o Albertino Silva trabalha no Departamento de Saúde da Prefeitura de Piranju. Traz os detalhes pra gente. Bom dia, Albertino Silva.
2: Nós vamos fazer uma ação em conjunta com a CIP, com parceria com a CIP, com algum comércio da cidade. Já começamos hoje, inclusive. Foi bem gratificante. Os gerentes, agradeço todos os gerentes que abriram a porta para nós. E vamos começar das 9h30 até 11h30. E quinta-feira, das 9h30 até 11h30 da manhã, para todos os comerciantes, né, que não podem ir durante a semana faltar, ou até mesmo alguma outras coisas, não pode faltar no serviço, então nós vamos estar vacinando, né? Vacina da influenza, da gripe. Então, é importante que todos apareçam. Nesse primeiro momento, nós vamos fazer ali no estacionamento da Drogasil, nesses 2 dias. Na próxima semana, vamos fazer no estacionamento da Doga Centro. Então, já estamos acertando, provavelmente vai ser terça e quarta-feira da semana que vem na Doga Centro. Mas nessa semana agora, ali no estacionamento da Drogasil, toda a equipe da Vigilância Epidemiológica estará presente ali para vacinar todos ali que desejar, claro, ser vacinado. A população geral que estiver passando ali, aproveita também aquele momento também para colocar sua vacinação em dia, Marquinhos.
3: É de graça, né? É porque às vezes, de repente, a pessoa está passando em frente da farmácia, será que tem que pagar? Não, mas é de graça.
2: Não, é gratuito, né? O prefeito Carlinhos também nos apoiou, essa iniciativa, o diretor de saúde, o senhor Ortega, também o doutor Ortega. Então, nós vamos fazer em conjunto com todos a prefeitura, departamento de saúde e o comércio, uma ação. Primeira vez que está tendo essa ação aqui na cidade de Piraju, cremos que já está dando fruto e resultado. E eu tenho visto também, também fizemos em algumas empresas aqui da cidade também, na semana passada, e agora vamos estender para o comércio do modo geral.
3: São os enfermeiros que vão lá com as vacinas.
2: Sim, as técnicas, os enfermeiros vão lá, né? E a gente só vai dar o suporte, né? Tem os motores fazer a dotação, o transporte, e o resto é com eles lá, estar aplicando lá. A única coisa que vão precisar é do seu nome, seu CPF, que depois coloca no sistema, que posteriormente, se for tomar alguma vacina, vai estar constando lá que você já tomou a vacina da influenza, Marquinhos.
3: É, reforçando, então é a vacina da influenza contra a gripe nesta quarta e quinta.
2: Sim, quarta e quinta-feira, ali na Doutor Galo, ali no estacionamento da Drogasil.
1: Muito obrigado ao Albertino Silva. Albertino Silva é servidor da Prefeitura de Piraju, né? Mas ele tem vasto conhecimento aí também na área de assistente social, porque ele é formado como assistente social e ele está aí colaborando junto aí com o pessoal aí do Departamento de Vigilância em Saúde. São 6h53. Vamos para o intervalo comercial. Daqui a pouquinho as informações da área policial.
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1: 6h53.
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2: Agora são 6h59. Atenção, criançada. Atenção, os pais aí, as crianças da Rede Municipal de Ensino. Das crianças que estudam aí nas escolas da prefeitura. Amanhã é dia de voltar para aula, hein? Criançada tá de férias, mas as férias na área da prefeitura termina amanhã, hein? Amanhã, então, as crianças aí das escolas municipais vão estar voltando para a sala de aula. Ontem nós tivemos aí o replanejamento deste segundo semestre, com a participação dos professores, dirigentes, gestores, no centro de convenções, né? Teve palestra lá, teve um gostoso café da manhã, a presença do prefeito de Piraju, o Carlinhos Pneus, que falou para os presentes, né? O Leonardo Tonon esteve lá também. A diretora municipal de educação, Rosana Tonon. Então, os professores já estão voltando e os alunos voltam amanhã para as escolas da prefeitura, né? Se falar em prefeitura, ontem nós vimos também, acompanhamos o trabalho do Érico Tavares, dos funcionários da prefeitura, na limpeza ali do paredão, aquele paredão do Beira-Rio, né? Tava um mato só. Aí o Eric foi lá, deu uma geral, tá bonito lá, ficou bonito o paredão. E o pessoal continua trabalhando também na ponte ali, o Plínio Ribas. Aquela ponte cedeu, uma ponte de madeira, uma ponte antiga cedeu. Eles estão fazendo lá uma passarela para os pedestres e estão trabalhando também com projetos junto à Defesa Civil, projetos aí para construção de uma ponte. 7 horas, pontualmente 7 horas, vem aí as informações da polícia.
3: Em Avaré, polícia militar prende mulher por tráfico de drogas e encontra crianças em situação de abandono. Na madrugada da última terça-feira, em Avaré, a polícia militar estava em patrulhamento pelo bairro Esperança, quando foi informada que uma mulher estaria comercializando drogas em frente à sua casa. A polícia já tinha esta informação. E com o relato de uma pessoa na madrugada de terça-feira, reforçou ainda mais. Pois bem, a polícia desligou o giroflex da viatura, reduziu a velocidade e foi encostando próximo à casa da mulher, que inclusive estava realmente nas imediações. Mas quando ela percebeu que o automóvel era o da polícia, ela correu para dentro da casa. A polícia abordou a mulher. A polícia também teve aí autorização para entrar na casa, encontrando na casa droga. E o que mais chamou a atenção da polícia, que está acostumada a apreender pessoas no tráfico de drogas, no interior da casa, havia uma segunda mulher com um bebê de 20 anos no colo e também outras 4 crianças. A casa estava bagunçada, louça por lavar, roupas espalhadas pelo chão, um ambiente tomado por lixo, com restos de alimentos em decomposição. sem condições adequadas de higiene. O conselho tutelar foi acionado. A segunda mulher na casa informou que estaria ali de passagem, que na verdade mora na região da antiga Fepasa. Pois bem, a polícia também foi na casa dela e, chegando lá, nova surpresa. Na casa também encontrou outras crianças sozinhas. A situação na casa também lamentável. O conselho tutelar foi acionado. Em Bernardino de Campos, mulher, após ser atendida no pronto-socorro, furtou o médico. Uma mulher de 39 anos deu entrada no pronto-socorro de Bernardino de Campos com um corte na perna. O médico que estava de plantão, o Dr. Hélio, ele foi com todo cuidado, atenção, foi atender a mulher. Realizou a sutura na perna desta mulher. Ao sair ali do consultório, do pronto-socorro, a mulher viu a jaqueta do médico pendurada em um suporte em uma sala ao lado. No bolso da jaqueta tinha R$300, tinha também a chave do carro, documentos. A mulher pegou e foi embora. O médico, ao deixar o plantão, ao pegar a jaqueta, percebeu o furto. Conversou com as pessoas ali, acionou a polícia e, na rua, encontrou a mulher com a jaqueta dele. Ele ficou surpreso, era a paciente que ele tinha feito a sutura na perna. Ele acionou a polícia. A mulher foi detida. E em Ipaussu? Na cidade de Ipaussu, um homem foi detido após furtar galinhas. Um homem foi preso em flagrante pela polícia militar em Ipaussu após invadir uma casa e furtar galinhas. A ação foi contida pelo próprio morador, que monitorou a movimentação suspeita por meio de câmeras de segurança. De acordo com as informações da polícia, o homem passou em frente à casa à noite e retornou horas depois. Na primeira invasão, pegou duas ou três galinhas, levou embora. Depois ele voltou para pegar mais galinhas. Só que o dono da casa já estava ali aguardando. O invasor invadiu o quintal, pegou mais galinhas. A polícia militar de Ipaussu foi acionada e ele foi preso. Motorista embriagado bate em árvore às margens de rodovia próximo ao município de Angatuba. Um motorista de 32 anos, inclusive procurado pela justiça, ele foi preso depois de dirigir embriagado e bater contra uma árvore na estrada próximo à cidade de Angatuba. Ele foi socorrido ao hospital. A polícia checou que ele era procurado pela justiça. Ele foi medicado, liberado e preso. Acidente na rodovia em Santa Cruz do Rio Pardo. Segundo informações, na manhã de ontem, por volta de 11h40, pela SP-225, proximidades do Parque das Nações, município de Santa Cruz do Rio Pardo, a condutora de um veículo Honda Civic, que seguia no sentido Santa Cruz do Rio Pardo a Ipaussu, tentou ultrapassar um caminhão à sua frente e acabou batendo contra uma caminhonete Chevrolet S10 na pista contrária. A motorista do Honda Civic não sofreu ferimentos. Na caminhonete Chevrolet S10 estava o condutor, a esposa e dois filhos. A menina sofreu ferimentos na boca e escoriações pelo corpo. O menino, de 7 anos, sofreu uma lesão na clavícula. As duas crianças foram levadas ao pronto-socorro da cidade de Santa Cruz do Rio Pardo. O caso está sendo apurado. Polícia de Assis prende jovens após investigação de apreensão de droga na rodovia. A polícia de Assis prendeu dois jovens de 24 e 25 anos pelo envolvimento no transporte de cerca de 870 quilos de maconha em Assis. Trata-se da Operação Cerco da Polícia, que aconteceu ontem em Assis. As investigações tiveram início após a apreensão da droga, no mês de junho. Na ocasião, policiais rodoviários abordaram um veículo que transportava uma carga de maconha pela Raposo Tavares. Inclusive, o veículo era escoltado por uma moto. O motorista do carro abandonou o veículo e fugiu para uma área de mata, conseguindo escapar junto com o piloto da moto. E ontem, a polícia de Assis conseguiu prender os dois traficantes. Participação do repórter Marcos Fernandes.
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2: Bom dia, tá começando mais uma Manhã de Sucessos aqui na Paranapanema FM. Eu sou a Débora Aureliano e eu fico com vocês até as 9 horas da manhã. Como é que vocês estão hoje, pessoal? Como vocês passaram? Eu espero que esteja tudo bem por aí, porque aqui comigo tá tudo 10, beleza? Hoje já é quarta-feira, dia 22 de julho de 2026. Agora são exatamente 7 horas e 15 minutinhos. E a todos vocês que estão por aí, muito bom dia. Obrigada pelo carinho de todos, obrigada por todas as mensagens que nós já recebemos por aqui, né? Eu agradeço imensamente o carinho de todos vocês. E já adianto, né? A nossa quarta-feira hoje será extremamente animada, com tudo do bom e do melhor para vocês. Então já pode mandar sua música aqui no meu zap, manda aí o seu bom dia, me conta, né, como você está se sentindo hoje, pode falar por aqui que eu tô pra te ouvir, tá bom? 998-33-0610 é o número do meu WhatsApp, tá? Ah, e mais uma vez, né, gente, eu sou a Débora Aureliano e nós vamos até as 9 horas da manhã, tá bom? Quartou, então, meio da semana, graças a Deus, a semana está passando rápido, vocês não acham, não? Pois eu estou achando sim, tá? É claro que, com certeza, né, por aqui, além de muito bate-papo bom, também tem músicas maravilhosas e a gente já começa a nossa manhã com a pedrada, tá? De verdade mesmo, vamos de Jorge Benjor? Me chamando de paixão.

0: Sucesso de Jorge Benjora na 99, Me Chamando de Paixão, são 7h19, tá?
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0: Manhã de sucesso pra vocês na Paranapanema FM, são 7h22. Na mudança aí do ponteiro, gente, muito bom dia. Então vocês ouviram o sucesso de Jorge Benjor, Me Chamando de Paixão. Eita, música boa, hein? Ó, lembrando a vocês que além de muita música boa, quarta-feira também é dia aqui de aproveitar e comemorar que já é meio da semana, né? Quase já chegando onde a gente quer, né? Mas ainda não completamente, tá, gente? Deixa eu falar pra vocês, mandar aquele alô especial para os nossos parceiros e patrocinadores. 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E é claro que além de ter vocês também, né, que são aí os astros da nossa manhã e do Manhã de Sucesso por aqui comigo, tá? Lembrando que o nosso WhatsApp já liberado é o 998330610, tá bom? Eu gostaria de aproveitar para mandar um alô especial para minha amiga Dona Sônia Campos, né, Sônia? Um beijão para você, sempre com as mais belas mensagens de bom dia. Tem também a minha amiga aqui, a Dona Benê Bianchini. Dona Benê, bom dia! O meu amigo também, o São Paulo Sérgio Pedreiro, sempre acompanhando a Manhã de Sucesso aqui com muita alegria, sempre com uma mensagem maravilhosa também. A Dona Elizabeth Pinheiro Rosa, ela que está lá no Eldorado, com a Lenita, a Bel, a Valdeni, a Rosa, né? Todos ouvindo, acompanhando a Paranapanema FM, tá? E você, né, meu amigo, que ainda não mandou a sua mensagem de bom dia, ainda não participou aqui comigo, pode mandar aqui no 998330610, que é o número do nosso WhatsApp. Eu estou aguardando a sua mensagem, com certeza, tá? Então, vamos então, é claro que antes de tudo por aqui, nós temos também, gente, sempre tem, é claro, aquele alô especial para os nossos parceiros. 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
0: 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Tá bom? São 7h29. Vamos de mais sucesso? Tem para vocês, então, Vanessa da Mata, com boa sorte.

0: 7:32 com Vanessa da Mata e o sucesso da vez é Boa Sorte. Belezinha? Vamos pro intervalo e logo mais eu tô de volta. Aguenta aí. Aguenta aí que já eu venho.
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2: Olá, mulherada linda que faz a sintonia da Rádio Bombar. Sejam muito bem-vindas ao nosso Toque de Mulher, o seu programa especial que transborda dicas e carinho. Eu sou Andressa Pires e tô super animada pra gente começar essa nossa parte cheinha de informação boa, pensada especialmente pra você. Vamos falar sobre a beleza que vem com a nossa história, né? A pele madura, por exemplo, não é sobre apagar o tempo, mas sobre realçar a vitalidade. Aquelas ruguinhas ao redor dos olhos contam tanta coisa. O segredo é hidratação profunda, protetor solar todo dia, vitamina C de manhã e retinol à noite. É para manter a pele saudável e luminosa, com aquela textura que a gente ama. E por falar em bem-estar, já parou para pensar como o tecido da sua roupa pode fazer toda a diferença no conforto? Algodão, linho, viscose, eles são ótimos, especialmente em dias mais quentes, e trazem um conforto que dura a rotina toda. E claro, a gente não pode esquecer da nossa saúde. Manter o Papanicolau em dia, fazer o teste de HPV, exames para ISTs e a mamografia na idade certa é fundamental, viu? Cuidar da gente é sempre a melhor escolha. Fica ligadinha, que já já a gente volta com muito mais no Toque de Mulher. Não sai daí.
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0: De volta com Manhã de Sucesso para vocês na 99, são 7h41. Vamos lá então, galera. Bom, gente, primeiramente, né? Vocês sabem que agora começa o nosso horóscopo e o primeiro signo do dia. O primeiro signo que nós vamos destacar aqui é o signo de Áries, tá? Arianos fazem aniversário do dia 21/3 a 20/4. Então, bora lá, tá bom? Fica mais fácil se concentrar no começo do dia. À tarde, as vibes serão positivas para quem está atrás de um novo emprego ou quer apenas trabalhar com algo diferente. A cor do dia para você do signo de Áries hoje é violeta. Falando agora com taurinos que fazem aniversário do dia 21/4 a 20/5. Com facilidade para se entender com os outros, a quarta-feira será ideal para explorar as parcerias com os colegas, ainda mais se vocês tiverem os mesmos objetivos. Também a chance de ampliar a sua rede de conhecidos e estabelecer contatos com pessoas que conheceu através de outros canais, tá? E a cor do dia para você do signo de Touro hoje é preto. E por último, agora, para finalizar, então, a gente fala com o pessoal do signo de Gêmeos. Geminianos fazem aniversário do dia 21/5 a 20/6. O céu promete dar um impulso e tanto na hora de cuidar das suas tarefas da rotina. Ainda mais se você trabalha em casa ou com a família. A boa notícia é que você pode finalmente colher alguns frutos dos seus esforços e engordar os bolsos à noite. E a cor do dia para você aí do signo de Gêmeos hoje é azul turquesa, pessoal. Este foi o nosso primeiríssimo bloco do horóscopo e daqui a pouquinho tem mais, tá?
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0: 7h43, pessoal, bom dia. Nós vamos seguindo, né, claro, com aqui a nossa programação da Rádio Paranapanema. Lembrando vocês que quarta-feira é meiozinho da semana. Bom, todo mundo sabe sobre isso, né, gente? Mas é isso aí. Às vezes você ainda tá desanimado, mas não. Tá, pode mandar a tua mensagem por aqui, pode mandar o seu bom dia bem grande, assim, ó. Manda em caps lock, pra que você possa já ficar bem animado e animada. Vamos dando sequência por aqui e mandando aquele alô especial pros meus queridíssimos ouvintes. Olha só, o meu amigo, seu Luiz Sérgio Almeida, ouvindo a Paranapanema FM, bom dia, né? Sempre com as mensagens maravilhosas também. Meu amigo, o Luiz Henrique. Luiz, a gente se vê direto, né, Luiz? Tamo aí, às vezes, na rua, daí já mete a mão na buzina. É assim mesmo, gente. Uma ótima quarta-feira pra você também, Luiz. 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E agora, gente, nós vamos dando sequência à nossa programação. 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

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Belezinha, turma? São 7h47, vamos dando sequência à nossa programação. Sabe quem que tá chegando? Ana Vitória e Jorge Matheus com Geleira do Tempo.

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7: De volta com Manhã de Sucesso para vocês na Paranapanema FM. São 7 horas e 56 minutos. E agora nós vamos com mais um bloco do horóscopo e eu falo então com o pessoal do signo de Câncer, tá? Cancerianos fazem aniversário do dia 21/6 a 21/7. Trago ótimas notícias para o seu bolso, hein? Sol em Leão promete vibes poderosas para as finanças e aumenta as chances de forrar a sua conta bancária. A sorte também vai sorrir para você e pode se dar bem ao fazer uma fezinha ou entrar em algum sorteio canceriano. Muito boa sorte, tá? A cor do dia para vocês de câncer hoje é a verde claro, tá bom? Agora nós vamos então falar com o Leoninos e eles fazem aniversário do dia 22 do 7 a 22 do 8. Então aí nós estamos na temporada de Leão, tá bom, pessoal? Começou recentemente. Assuntos domésticos ou ligados às finanças da família contam com excelentes energias. À noite, curtir o seu cantinho vai ajudar a repor as energias. E no trabalho, é um bom dia para se concentrar em tarefas que podem ser feitas em casa ou com a colaboração de seus parentes. E a cor do dia para você do signo de Leão hoje é vermelho. E agora vamos finalizar com virginianos, o pessoal que faz aniversário do dia 23 do 8 ao dia 22 do 9. Você tem boas chances de se destacar em tudo que está ligado à comunicação. Uma viagem rápida ou deslocamentos pela cidade pode ser uma boa para movimentar a sua rede profissional. E as redes sociais podem ocupar boa parte da sua atenção e o contato com os amigos será protegido à tarde, viu, leoninos? Aliás, virginianos, né, gente? A cor do dia pra vocês hoje também é vermelho. E este foi o nosso horóscopo. Daqui a pouquinho tem mais, tá bom?
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7: Manhã de sucesso pra vocês. Na 99, são 7h57 por aqui, tá bom? Vamos dando sequência à nossa programação. Vocês que ainda não mandaram a sua mensagem, se não me mandou o seu bom dia, cadê você? Tá, pode mandar aqui no 998-33-0610. Pede aí a tua música, manda aí o seu bom dia aqui pra mim. Aqui, gente, tem de tudo, tem de tudo. Pode mandar, tá bom? Já, já tem mais sucesso pra vocês. 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
7: Manhã de sucesso pra vocês, aqui na 99, nós vamos dando sequência à nossa programação. Vamos que vamos, galera. 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Tá ouvindo a gente? Nós vamos aqui seguindo com a nossa programação. Tá legal, pessoal? Vamos que vamos. Quem mais tá por aqui com a gente? Olha, minha amiga Dona Maria Aparecida Bento, sempre ligadinha com a gente. A tia Maria também, né? Ligadinha com a gente também, ouvindo lá, Namorada do Sol. Um beijo. Tia Maria, obrigada pelo carinho sempre. Eu vou aí na sua casa tomar um café, viu? Um dia desses eu vou sim.
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7: Então é isso, pessoal. Nós vamos dando sequência aqui à nossa programação. Hoje eu tô meio nostálgico e eu não sei porquê. Então nós vamos de Desireless com Voyage Voyage. Essa é maravilhosa, não tem o que fazer, gente. Sucesso de 1989.

0: 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Pessoal, muito bom dia. Já já volto, hein?
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0: 8 horas e 8 minutos. Bom dia.
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2: De volta com Manhã de Sucesso para vocês na 99, são 8 horas e 15 minutos. Muito bom dia, pessoal. Vamos então a mais um bloco do horóscopo. E agora eu falo então com o pessoal do signo de Libra. Librianos, atenção. Eles fazem aniversário do dia 23 do 9 a 22 do 10. E hoje é um bom dia para correr atrás dos seus interesses financeiros, já que a sua grana segue bem protegida, tá bom, Libriano? À tarde, você pode receber uma graninha que não estava esperando. O dinheiro vai entrar, mas é preciso fazer a sua parte para desfrutar do reconhecimento que você merece. Aproveite para se planejar e colher os frutos do seu trabalho, em Librianos. A cor do dia para vocês hoje é cinza. Agora nós vamos falar com os escorpianos que fazem aniversário do dia 23 do 10 a 21 do 11. Muito bom dia, você conta com muita energia para correr atrás dos seus interesses no serviço. Mas é a entrada do Sol em Leão que promete dar um empurrão em tanto na sua vida profissional, porque as energias serão pra lá de positivas para você se destacar em qualquer área. O desejo de sair da rotina, passear e curtir os amigos deixa essa quarta ainda mais divertida, né, escorpianos? E a cor do dia para vocês hoje é salmão. Agora, para finalizar e fechar esse bloco do horóscopo, nós vamos falar com sagitarianos. E assim como eu, o pessoal do signo de Sagitário faz aniversário do dia 22 do 11 a 21 do 12. Bom, cuidar das suas tarefas e ficar na sua ajuda a lidar com assuntos do dia a dia. A sua intuição segue bem afiada e as tarefas podem ser feitas a sós. No seu ritmo, vão deslanchar aí bem numa boa. À tarde, o sol entra em leão e reforça o seu lado aventureiro, além de favorecer viagens, estudos e contato com as pessoas de longe. A cor do dia para nós de Sagitário hoje é branco, pessoal. Este foi mais um bloco do horóscopo. Daqui a pouquinho tem mais.
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2: Manhã de sucesso pra vocês na Paranapanema FM. Pessoal, muito que bom dia. Nós vamos dando sequência à nossa programação por aqui. Você que está aí ainda não me mandou a sua mensagem. Ai, ai, ai, hein? Eu tô aguardando. Pode mandar aqui no 99833-0610, que é o número do meu WhatsApp. Estou, além de aguardar a sua mensagem, é claro que eu tô falando pra vocês, gente. Vão participando aqui comigo. Me conta aí como está sendo o seu dia, sua quarta-feira. Eu quero saber sempre, tá? E ó, vamos lá então, gente. 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
2: 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Vamos seguindo com a nossa programação da 99. Um alô especial, né, pras meninas lá no restaurante Empório La Doce, para os nossos amigos, os entregadores, também os motoboys. E é isso, gente. Muito obrigada e nós vamos seguindo por aqui, tá? São 8h18. Pessoal lá na Parada Pneus tá ouvindo 99? Eita, alô! Alô, alô, quem tá aqui? Vamos ver então. É o meu amigo Renan. Alô, Renan, bom dia! Pediu sucesso, tem pra você então, Bruno Barreto com Texana 37.

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4: Olá, minhas queridas. Que alegria ter vocês de volta aqui no Toque de Mulher. Estamos juntas para mais uma parte cheia de dicas e conversas que fazem a diferença na nossa vida. E já pra gente ir direto ao ponto, quero trazer um assunto super importante, mas que às vezes a gente deixa de lado, sabe? É sobre a nossa vida financeira. Muitas mulheres, infelizmente, só descobrem a real situação do dinheiro depois de uma separação, e isso não precisa ser assim. Por isso, mesmo que o seu casamento esteja super feliz, é sempre bom saber onde o dinheiro está, participar das decisões e, claro, manter todos os documentos sempre atualizados. Anota essa. Cuidar das suas finanças não é falta de amor, é, antes de tudo, proteção para você. Fica a dica, viu? A gente já volta rapidinho com muito mais aqui no Toque de Mulher. Não sai daí.
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6: De volta com Manhã de Sucesso para vocês na 99, são 8 horas e 28 minutinhos e agora nós vamos ao nosso último bloco do horóscopo e eu falo então com capricornianos. Lembrando que o pessoal do signo de Capricórnio faz aniversário sempre do dia, né? 22, do 12 ao dia 20 do 1. Bora lá comigo então? Olha só, gente. A convivência com os amigos segue protegida e pode contar com o apoio e o conselho deles para o que for necessário, né? À noite, aproveite para fazer novas amizades e expandir o seu círculo de contatos. Fica mais fácil pensar fora da caixa hoje e também lidar com as pessoas, né? Priorize parcerias e trabalhos que envolvem a colaboração de seus colegas. E a cor do dia para você aí do signo de Capricórnio hoje é azul claro. Agora nós vamos falar então com aquarianos e eles fazem aniversário do dia 21 do 1 a 19 do 2. Com a sua ambição a mil, aliada à sua capacidade para cuidar das tarefas do dia a dia, você tem tudo para brilhar em qualquer área profissional. Pode se preparar para um período de muito trabalho, porém, com o Sol em Leão, eles vão favorecer a sua cooperação e o dos colegas também, né? Priorize o que pode ser feito em parceria, aquariano. A cor do dia para você hoje é branco. E agora a gente finaliza com peixes e eles fazem aniversário do dia 22 do 2, aliás, do dia 20 do 2 ao dia 20 do 3. Você começa o dia com muito pique para se aventurar e os estudos estão protegidos. Sol e Leão ajuda você a focar ainda mais na sua saúde, além de trazer mais vitalidade e energia extra. E a cor do dia para você de peixes hoje é rosa. E este foi o nosso horóscopo. Daqui a pouquinho tem mais.
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6: 8 horas e 30 minutos, 8 e meia já aqui na 99. Pessoal, muito bom dia. Eu quero mandar um alô especial pra minha amiga Rose, né? Que está ouvindo lá na Codespaulo. Bom dia, Rose. Um beijão pra você. Obrigada pelo carinho. Comigo também o Paulo da Silva, ligadíssimo na 99. O Samir lá na Casa Michel. Quem mais? Quem vem por aqui? Deixa eu ver a Yasmin Juliano. Yasmin, bom dia. Obrigada aí pela audiência. Pode deixar, viu? Sempre ligadinha com a gente. Agora, como eu havia dito, né? São 8 horas e 31 minutinhos. E é claro que agora vocês sabem, né, gente? Está chegando o momento Pets Palace aqui na 99. Vamos lá?
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6: Pois é, galera, estamos de volta, são 8 horas e 32 minutinhos. E bom, vocês sabiam que a qualidade da alimentação influi diretamente o peso do seu pet? Olha, uma ração de boa qualidade oferece nutrientes na medida certa, fortalece a imunidade e ainda ajuda na digestão. E ainda pode deixar a pelagem do seu pet, né, ainda mais bonita. E pode também reduzir o volume e o odor nas fezes. Essa é nova pra mim, hein? Ou seja, gente, uma boa alimentação vai fazer toda a diferença por dentro e por fora. E principalmente, uma grande curiosidade que eu inclusive não sabia, quem me contou, né, foi o meu amigo Matheus ali na Pets Palace, que é a ração dos gatinhos também, gente. Sabiam que, como os gatos, eles bebem pouquíssima água, né, durante o dia, na ração tem aí uma porcentagem a mais de água pra eles? Pois é, gente, eu achei maravilhoso, assim, é claro que em termos técnicos ele é muito melhor pra explicar do que eu, né? Mas assim, quando ele me contou, eu fiquei abismada e... Interessante saber sobre isso, né? Nós que somos tutores temos que pensar sempre na qualidade da ração que nós estamos dando aí para os nossos pets, né, gente? É claro, com uma alimentação certinha, o seu dog, o seu pet, o seu catzinho, né, o seu gato, ele vai ter aí sempre os nutrientes necessários que ele precisa, tá bom? E a dica da vez hoje é que na hora de escolher a sua ração, você não pode olhar somente o preço, tá? Você tem que levar em consideração a idade do seu pet, o porte dele, se ele é porte médio, se ele é porte grande, né, enfim. E também as necessidades que ele precisa. Então, a alimentação ideal é aquela que vai oferecer todos os nutrientes para uma vida mais saudável, confortável e cheia de energia para o seu petzinho, né? E já que nós estamos falando em rações de qualidade, é isso também, gente. 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Alô, Matheus. Alô, Maria Clara. Como é que estão os pets de vocês, hein? Vamos que vamos, gente, então? 8h34 agora. Amanhã tem mais Momento Pets Palace pra vocês.
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7: De volta com Manhã de Sucesso para vocês na Paranapanema FM, são 8 horas e 40 minutos. Vamos lá então, pessoal, as notícias desta manhã por aqui. Então, né, gente, hoje, quarta-feira, meio da semana e bom dia. Você já pensou que a maior parte da felicidade está no doar-se? Esperamos que a alegria apareça com conquistas e prêmios, mas, muitas vezes, ela está na generosidade com o próximo. É, fica aí a reflexão para vocês, tá bom, pessoal? Vamos, então, às informações. Por aqui, olha. Falando, né, sobre o nosso Brasilzão, então nós vamos falar inevitavelmente, né, gente, dos debates presidenciais. E esse ano terá um a menos, vamos entender um pouquinho? Prestes a lançar a sua candidatura à reeleição, o presidente Lula estura faltar a todos os debates do da TV do primeiro turno. A decisão está dividindo o partido entre os que temem um desgaste do político e quem quer que Lula use o palco contra Flávio, né, gente? Por lei, só são convidados obrigatoriamente aos debates os candidatos do partido com mais de 5 representantes no Congresso. Atualmente, esses partidos são PT, PL, PSD e Avante, segundo o critério que o STF definiu. Somada a medida e os nomes mais cotados para participarem dos debates são todos da direita: Flávio Bolsonaro, Ronaldo Caiado, Romeu Zema e Renan Santos. Esse cenário deixaria o petista como o único nome de esquerda e mais suscetível a ataques, com certeza. Essa não é a primeira vez que a estratégia acontece. Presidentes que buscaram reeleição já evitaram debates antes do primeiro turno. O próprio Lula já fez isso em 2006, no final de seu mandato, né? FHC também faltou em 1998... e venceu já no primeiro turno. A última pesquisa do Datafolha apontou que o petista estava com 40% das intenções de voto, né, já no primeiro turno, contra 28% de Flávio Bolsonaro. No segundo turno, a diferença é de 45% a 37%. O primeiro debate organizado pela Band está marcado para o dia 16 de agosto, data em que Lula planeja lançar a sua campanha. Alguns aliados avaliam adiar o ato de lançamento para viabilizar a ida ao debate, enquanto o partido pretende manter os dois eventos no mesmo dia. É, gente, assim, vamos ver qual será o desenrolo dessa situação, tá bom? Nós vamos trazendo pra vocês.
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7: São 8 horas e 43 minutos. Vamos à previsão do tempo?
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7: 8 horas e 43 minutos na 99. Vamos então à previsão do tempo para hoje, quarta-feira, meio da semana. Hoje, dia 22 de julho, né, pessoal? A máxima é de 27 graus, a mínima é de 18. E a previsão é de sol com muitas nuvens e períodos de céu nublado. À noite, com pancadas de chuva. Para amanhã, quinta-feira, dia 23, a máxima será de 21 graus e a mínima é de 16. E a previsão é de sol com muitas nuvens durante o dia e períodos de céu nublado. E à noite também com muitas nuvens. Tá previsto aí 4 milímetros de chuva, tá, pessoal? E agora para sexta-feira, dia do sextou, a máxima será de 19 graus. Ó a temperatura aí, ó, já caindo demais, né? A mínima é de 15 graus e a previsão para vocês é de sol com algumas nuvens e de chuva rápida durante o dia e à noite também. E agora para sexta-feira nós temos previsto 11 milímetros de chuva, então pode sim preparar o seu guarda-chuva aí na sua casa, porque olha, vai chover, tá bom? Essa foi a previsão do tempo para vocês hoje, pessoal. E nós vamos agora com mais sucesso, então. Vamos de... Essa vai especial para minha amiga Rose, tá bom? Rose, para você internacional, que eu sei que você gosta, tem Rihanna com Shakira. I can remember, forget you, tá bom? São 8h44.

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8: Manhã de sucesso pra vocês na Paranapanema FM, com o sucesso de Titãs chegando, tá bom? Vamos de Sonífera Ilha, são 8h52, tá?

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1: Sucesso de Titãs na Paraná Panema FM, são 8 horas e 55 minutos. Bom dia, pessoal. Então, nós chegamos ao fim de mais um manhã de sucesso para vocês. E é claro que eu quero agradecer a todas as mensagens, a todos vocês que estavam ouvindo. Muito obrigada pelo carinho de todos. Um beijo mais do que especial também, professor. Muito, muito, muito especial para mim, que também estava ouvindo. Obrigada a todas as mensagens. Lu Moreira, um beijo para você. Muito bom dia, uma ótima quarta-feira. E é isso, gente. Finalzinho do Manhã de Sucesso. Agradecer a também os nossos parceiros, né, e patrocinadores aqui do Manhã de Sucesso. Pessoal lá do Espaço Essência, o Bruno, Oliveira Eletricista e Ar-Condicionados, o pessoal na Drogaria São Paulo, o Restaurante Empório lá do Ocie, ao Joãozinho lá na Oficina Nossa Senhora Aparecida e também a toda a turma no Recanto Primavera, no Pesqueiro aqui de Piraju. E também ao Matheus e a Maria, né, ali na Pets Palace Piraju, tá bom? Esses são os nossos parceiros de todas as manhãs, de todos os dias. E eu agradeço imensamente o carinho que vocês todos têm comigo, tá bom, gente? Fiquem com Deus. Logo aí na sequência tem Estação 99 com Cris Silveira. E tem muito mais pra vocês, então fiquem ligadíssimos por aqui na Paranapanema, tá bom? A gente encerra hoje, né, com Grid, da Tate McRae. E logo, logo amanhã, a partir das 7, eu já estou de volta com vocês. Tchau, tchau, fiquem com Deus.

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6: 9 da manhã, 1 minuto, bom dia. Bom dia, bom dia. Começando mais um Estação 99. Meu senhor, minha senhora, meu amigo, minha amiga, seja muito bem-vindo, seja muito bem-vinda.
7: Oh,

0: 9:02 agora, hoje já é meio de semana, em turma, quarta-feira. Hoje, quarta-feira, meio de semana, hoje, dia 22 de julho de 2026. Onde quer que você esteja na sintonia da 99.fm, seja muito bem-vindo, seja muito bem-vinda. Depois da Débora Aureliano, com Manhã de Sucessos, Cris Silveira com vocês, até às 11:30 da manhã. Bom demais estarmos juntos novamente. E Deus abençoe grandemente a tua família, tuas coisas, os teus projetos. Que Deus esteja nos seus planos, assim como você está nos planos de Deus, não é? Está chegando a mensagem do dia, a mensagem de hoje, com ele, Odelair Ferdin. 9:02, bom dia.
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2: Quarta-feira, mais um dia abençoado por Deus. Ô Cris, bom dia. Alô, ouvintes, muito bom dia. Eu trago hoje uma mensagem que vai falar aos nossos corações. Vamos acompanhar a mensagem do dia. Sabedoria é se calar em situações que nos desgasta de alguma forma. Às vezes, meu irmão, às vezes, minha irmã, é necessário somente parar e observar. Como diz aquele ditado, um lobo em silêncio impõe mais respeito do que um cachorro latindo. Portanto, o silêncio da oração pode fazer a diferença na sua vida. O silêncio na oração, a fé em Deus, pode fazer a diferença na vida também do seu irmão.
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0: 9 da manhã, 8, bom dia. Bom dia aqui na mensagem de hoje, na mensagem do dia no Estação 99. Thales Roberto. Senhor, eu escolho Deus. Eu nasci e você?
1: Pra te Deus. Eu nasci pra te chamar de pai. E andar do seu lado.
0: 9:08, não perca, hora certa, o relógio, bom dia. Olha, hoje, quarta-feira, tem grupo de oração, né? Quarta-feira, 20 horas, né? Grupo de oração, lá na paróquia Nossa Senhora Aparecida, o grupo de oração Servos de Maria. Hoje tem o pregador, o Lê Machado, lá do grupo de oração Caminho Novo. Então, não perca, hoje, às 20 horas, paróquia Nossa Senhora Aparecida, com o tema... Buscai as coisas do alto e tudo mais vos será acrescentado. Marcos 10, 28, 31. Tá? Então não percam esta grande oportunidade hoje. Grupo de oração, paróquia Nossa Senhora Aparecida, com pregador Lê Machado. Todos estão convidados. 99, não perca, hora certa, o relógio. Bom dia, já já. Após os reclames da 99. A gente fala do sorteio de hoje, tá bom? 9:09 agora.
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0: 9 da manhã, 20, bom dia, bom dia, bom dia, Elis Soares aqui no Estação 99. A bela voz, a bela potência vocal de Elis Soares. Escuta.
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0: 9 horas e 21, Estação 99.fm. Importante sempre é ter você. 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De ninguém. 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Alô Félix, Zona Glória. Todo mundo aí, bom dia. 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Alô, Sara. Bom dia, bom dia.
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0: 9 da manhã, 23, também com a gente, todas as manhãs, em todas as manhãs, a bela Vini do meu amigo Luiz. Alô, Luiz, bom dia. O Luiz Felipe também tá burlada de férias ainda. O pãozinho francês mais crocante da cidade. 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Alô, Brunão. Alô, Hélida, bom dia, bom dia. 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O Hélio tá lá, o Kelvin, a Ana, bom dia. 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Falou que ouviu o Cris Silveira falando. 12 vezes nos cartões de crédito, sem juros.

0: 9 da manhã, 27, manda um alô bem especial, meu amigo Fabrício. Alô, Fabrício, bom dia, bom dia, bom dia. Olha, precisou de socorro aí, tem que chamar o Fabrício aí, cara. Amigo Fabrício do Guincho. Grande corintiano, hein, rapaz? Grande corintiano, Fabrício. Gente boa demais, precisou, tem que chamar, hein, gente? Tá bom? Precisou, chama o nosso amigo Fabrício. Tá lá sempre te atendendo com muito carinho, tá? Olha, auto-socorro, né? É com o Fabrício, auto-socorro, chama o Fabrício lá, hein? Auto-socorro Rodrigues. Tá indo lá pra Manduri agora, hein? Alô, Fabrício. Bom trabalho, bom dia, um ótimo dia pra você. Me ajude a melhorar. 9h28, WhatsApp liberadaço pra você. Hoje tem Feira da Lua, hein, turma? Meio de semana tem Feira da Lua. Tem show no Coreto de Coricante pra você. E você vai fazer a feira. 1A99. WhatsApp liberado 998-33-0610. 998-33-0610. Coloque aí o telefone que mais toca na cidade. O programa que mais dá prêmios em Piraju, em toda a nossa região. A maior audiência do seu rádio. Comigo, Cris Silveira. Você vai pra lá. 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Espetinhos. Tem churros. 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Tem também pra vocês, né, mini pizza. Caldo de cana. Refrigerante. Olha, vai fazer a feira com a 99, hein? 998-33-0610. Lini Churros Gourmet, trailer rosa. Também tem a banca lá do Rogério, Rosane Dandara. Banca do Nilton e da Janete. Caldo de cana da Dona Lourdes e do Seu Jorge. Mini pizza da lua dos meus amigos Luiz e Nilza. Tem prêmios o caminhão lá do Daniel e da Ana lá de Timburinha. Tem a Valéria Massas Caseiras. Oi, Valéria. Mota Espetinho, o trailer do vereador Kaique Mota. Banca do senhor Benedito e a dona Cleide, bom dia. E a banca da minha amiga Adriana Barbosa, moça da maçã do amor. 9h30, mas tem mais prêmios, viu? Hoje tem cesta básica. Daqui a pouquinho, depois do intervalo, eu conto pra vocês, tá bom? 998-33-0610, fazendo a feira com a 99.
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3: Olá, lindezas. Que bom que você tá aqui com a gente de novo no Toque de Mulher. É sempre um prazer enorme ter a sua companhia, viu? E para começar a nossa conversa, quero te lembrar de algo super importante para sua vida, pro seu bem-estar. Sabe, mulher, a gente se cobra demais, não é? Queremos ser perfeitas em tudo, em todas as áreas da vida. Mas a verdade é que existem dias cansativos, aqueles dias improdutivos, e tudo bem. A gente precisa aprender a se tratar com mais carinho, com mais gentileza. Isso faz uma diferença gigante, reduz a ansiedade e melhora muito a nossa relação com a gente mesma. É um toque de amor próprio que a gente merece. Fique ligadinha, porque já já a gente volta com muito mais no Toque de Mulher, com dicas que fazem a diferença no seu dia a dia.
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9 da manhã, 41. Bom dia, bom dia, bom dia. E a amiga Mônica tá ouvindo a gente, tá curtindo a 99 no Ana Cristina. Alô, galera aí do Ana Cristina, Doreto, bairros vizinhos. Bom dia, hein? O Mônica pediu, tá ouvindo Pierre Jell. Black. Boa sorte pra você no sorteio, hein? 9h42, mandar um alô bem especial para minha amiga doutora Vanessa Unzinger, doutor Flávio Dércoli, lá a galera toda da Odonto Home Care Piraju. Alô, galera aí da Odonto Home Care Piraju, saúde bucal na sua casa, hein? Hoje tem uma cesta básica e é bem completa. Entendeu aí ou não? Básica, mas é completa. Ah, tudo que você precisa. Hoje é dia 22, não é isso? Você olha aí pro armário, tá meio vaziozinho, meio baleadinho, precisa de um reforço aí nos mantimentos, nos alimentos. Então, minha amiga doutora Vanessa, pessoa incrível, maravilhosa, doutor Flávio, gente boa demais, pessoa incrível também. Eles, ao dono do Home Care Piraju, que é a saúde bucal na sua casa, está doando uma cesta hoje. Todas as terças, praticamente toda terça, né? Toda semana, nós aqui da 99, aqui do Estação 99, a gente traz para você esta campanha, esta doação de cestas, né? Uma participação dos ouvintes, né? Uma forma de nós colaborarmos com o seu dia, né? Ontem não deu, estamos fazendo hoje, quarta-feira, junto também com a Feira da Lua. Tem muita gente que ganha os prêmios da Feira da Lua e que estão precisando, vão lá, nossa. É muito legal, o pessoal manda foto com a mesa cheinha de coisas lá da Feira da Lua. Frutas, verduras, legumes, né? E já colabora aí na geladeira, não é isso? Tem vezes que tem ovo, tem queijo. E aí tem a praça de alimentação. Muita gente, né? Às vezes não tem a oportunidade de ir pra feira, ir lá na praça, comer um espetinho, churros, né? Uma mini pizza, um refrigerante, caldo de cana. Esta é a sua oportunidade, tá? Pra você que tá aí, olha, esperando chegar a quarta-feira aqui no Estação 99. Então, tanto a Feira da Lua, né, hoje, e também hoje, uma cesta, um presentaço da doutora Vanessa. E o doutor Flávio, que esteve aqui, ontem, doutor Flávio, ótimo dia pra vocês aí, viu, gente? E o trabalho que o Dr. Home Care realiza é sensacional, levando a oportunidade para você que não pode sair de casa, mas precisa de um tratamento dentário, né? 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Parabéns ao Odonto Home Care Piraju. Todo o nosso respeito, hein? Então participe, 998-33-0610. Tem uma cesta maravilhosa. Está aqui já na rádio a cesta, inclusive. Né? Ganhou, já vim buscar, tá? E também tem uns prêmios da Feira da Lua, meus amigos feirantes, maravilhosos feirantes. E também a Odonto Home Care Piraju, saúde bucal aí no conforto do seu lar, tá? 998-33-0610, participe, manda aí, hein? 9h45, manda um alô bem especial também lá pra galera toda do Ser Forte, hein? Alô, o Serginho mandou alô.

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9:55 agora, hein? Minha amiga Patrícia. Oi, Patrícia, bom dia. Tá ouvindo a gente do bairro Alto? Todo mundo aí no bairro Alto, Jurumirim, Centrão, aí, região toda, bom dia. Essa é boa, hein, Patrícia? Rádio Red aqui no Estação 99, Cri. 9:55 no percurso certo, relanjão. Bom dia, 998-330610. Manda pra cá tua mensagem, teu nome, de onde você tá ouvindo a gente. 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Já pensou? 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Skin makes me cry. 998-330610. Participe aí, hein, gente? Participe 9:56.

0: 9h57 com a gente, Tomás Tintas. 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Mandar um alô pra galera também no Doreto, lá na Mercearia, Padaria e Mercearia Nossa Senhora Aparecida. Minha amiga Andréia, bom dia. Alô, meu amigo Claudinei. 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
0: 10 da manhã, bom dia.
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Dessa manhã 11, bom dia, bom dia, bom dia. Minha amiga Maria Isabel, estão ouvindo a gente aqui na Várzea. Alô, galera da Várzea, bom dia, obrigado pelo carinho da audiência. Maria Isabel, hein? Esta você foi lá longe. Vai lá pro ano de 1984. Aliás, quantos anos você tinha, hein, Maria Isabel? 1984. E ouvinte de todas as manhãs aqui na Várzea, a galera toda aqui da Francisco Alves de Almeida, a região do César, ali Vila São Pedro, também a turma da Bergamo Nova América, a galera de Sombras do Paraíso, bom dia. Maria Isabel pediu, tá curtindo a banda norte-americana, as meninas, as mulheres maravilhosas da banda Climax, 1984, a início. Quem não lembra dessa nos bailinhos de garagem, hein? Quando vocês eram adolescentes aí. Ou no coreto. A música do coreto. Quem lembra que tinha música na praça? Né? No coreto aqui em Piraju, Bernardino, Manduri. Bernardino, inclusive, com a fonte ligada lá. Todo mundo corria lá, no domingo à noite, comecinho da noite, sábado. Eita! Sucesso. Essa canção, ela nos anos 80, ela alcançou o quinto lugar da Hot 100 da Billboard. Sucesso internacional aqui numa estação. Início. Maria Isabel falou que tá precisando da cesta para dar um reforço na casa. Boa sorte para você, tá? Dessa manhã 12, não perca, hora certa, o relojão 99.fm, importante sempre ter você, importante também sempre com a gente, olha, JKS Centro Automotivo, alô Ana, bom dia, bom dia, bom dia, alô Kelvin, 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If I were a boy. 10 da manhã, 14, bom dia com a gente sempre também, todas as manhãs, a Guacira tem arroz, feijão, açúcar, óleo de soja, tem charque, tem até tapioca, é café da manhã, é o almoço, é o café da tarde, Guacira, leve para sua mesa, para a mesa da sua família, produtos da Guacira, a venda nos melhores supermercados, armazéns, mercearias, em Piraju e região inteirinha. 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

0: 10h15 no Vergara Certo, Relanjão, 998-330610. Fazendo a feira com a 99. 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E tem uma cesta básica sensacional, presentaço, da Odonto Home Care Pinaju. Então, 998-330610. Participe, não perca tempo, não. Quem sabe hoje é hoje, é o seu dia. 10h15.
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0: Dessa manhã, 26, bom dia, Manhattans, aqui no Estação 99, pra matar a saudade, essa também, minha amiga Edilaine, bom dia, bom dia. Tá ouvindo a 99, curtindo a gente na Codes Paulo. Meus amigos e amigas Codes Paulenses, bom dia, turma aí do Cristal 1, 2. Maria Gonçalves da Mota, bairros vizinhos, bom dia, hein? Essa é de 1983. A grande banda Manhattans. Sucesso romântico, hein? Forever by your side. Para sempre ao seu lado. Dance 27, a galera tá romântica hoje aqui no A99, hein, turma? 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Olha, gente, tá marcando chuva, tá? Tá marcando chuva pra hoje à noite. Amanhã, mais de 20 milímetros. Sexta-feira, quase 30 milímetros. Isso segundo o Climatel. Quem sabe mesmo é Deus. E aí, olha, tá vindo uma nova frente fria. 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Alô, turma aí, alô, Brunão. Alô, Elida. Alô, galera. Bom dia, bom dia.
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1: Essa manhã, 39, bom dia. Bom dia, Zélia Duncan, no Extensão 99. Essa também é antiga, não? E lembra dessa canção, fez muito sucesso, Catedral. Zélia Duncan. E tá curtindo a gente nessa manhã, pediu pra ouvir, tá ouvindo, curtiu comigo, minha amiga, a Maria Antônia. Disse que não perde o programa, tá lá no Eldorado, alô turma do Eldorado, Tropical, bairros vizinhos aí. Teto 1, teto 2, bom dia pra todo mundo, hein? Ô Maria Antônia, obrigado pelo carinho. Pediu, tá curtindo, Zélia Duncan.
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1: 10 da manhã, 40. 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
1: 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Dez da manhã, 43, no próximo sábado, dia 25, tem mais uma vez lá um exame de coleta, a coleta de exame de Papa Nicolau na AASP, Associação de Amigos da Saúde de Piraju, cuidando da sua saúde. Além de cuidar da sua saúde, também cuida, olha, da saúde do nosso município, hein? A AASP contribui mensalmente com as benfeitorias na Santa Casa da Saúde da nossa cidade. Mila, minha amiga Mila, tá lá. E a coleta de exame de Papa Nicolau Sábado que vem, novamente, dia 25, é gratuito. 100% gratuito. Atenção, mulheres na sintonia. Você, mulher, ouvindo Cris Silveira. Olha, é uma oportunidade. Não conseguiu vaga no sábado passado. Muita gente não conseguiu. Muitas mulheres não conseguiram as vagas para a coleta de exame de Papanicolau no sábado passado. Este sábado tem de novo, dia 25, na AASP. Mas, no entanto, tem que agendar agora, tá bom? 998-356990. 998-356990. 3351-1186. 3351-1186 é com a doutora Amanda Mazeta, tá bom? Não perca esta oportunidade.

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1: Essa manhã, 45, não perca hora. Bom dia, bom dia.
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0: Festa Manhã 55, São Jorge, no Extensão 99. Esta aí quem pediu, ó, meu amigo Eduardo Lima, o moço lá da BYD. Alô, Eduardo, bom dia. Pediu, hein? Seu Jorge, quem não quer sou eu.
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0: 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Dessa manhã, 59. 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Ô, turma aí, bom dia. Dez e 59. Não perca a hora certa, o relojão 99.fm. 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

0: 11:09, bom dia. Bom dia, hein? Flávio Venturini, Noites com Sol. Sucesso aqui no Estação 99. Minha amiga Cíntia, oi Cíntia. Obrigado pelo carinho da audiência, da sintonia, tá ouvindo a gente, tá curtindo no Teto 1. Alô, Teto 1, Teto 2. Cíntia, belíssima canção, hein? Clube da Esquina 2. Flávio Venturini. Noites com Sol. 11:09, não perca, hora certa, relógio. Boa sorte no sorteio, viu, Cíntia? Ela falou, Cris Silveira, eu nunca ganhei um prêmio da rádio. Eu queria muito os prêmios da Feira da Lua. Boa sorte pra você. Tá. 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Noites com sol e neblina. 11 da manhã, 10 minutos. 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Não perca a hora certa, o relojão. 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
1: 11 da manhã, 22, não perca, hora certa, o relógio virando para 11h23, hein? Vão para onde, produção? Ah, sorteio? Já, já, hein, gente? Já, já, resultado do sorteio. Agora vamos para... Vamos para a drogaria de São Paulo daqui a pouco, ó. Antes, porém, vamos lá para Milton Espínola. 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
1: 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E agora vamos para onde, produção? 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
1: 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E hoje é quarta, dia do quê, hein, gente?
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1: Muito bem, sou hoje quarta maluca na Casa e Casa, hein? A loja da família, sensacional a Casa e Casa, hein? Turma, bom demais, né? Não?
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1: 11 da manhã, 28, não perca, hora certa, o relógio não tá acabando o programa, turma. Ah, mas o Cris Silveira não falou meu nome no ar. Não tocou minha música, não dá tempo hoje. Batemos recordes novamente, novamente. Porque hoje é quarta-feira, dia de Feira da Lua. Agradecendo aos meus amigos feirantes maravilhosos. Boas vendas para vocês aí, hein? Agradecendo ainda com muito carinho todos os nossos patrocinadores, além da galera da Feira da Lua, também a doutora Vanessa Unzinger, pessoa maravilhosa, doutor Flávio, pessoa incrível, da Odonto Home Care Pirajua. 11h29, quem tá... Ó, pra você que mandou mensagem, valeu, gente, pelo carinho de sempre. Pra você que não mandou mensagem, valeu também, ó. Obrigado pela audiência. Todo mundo que mandou mensagem tá participando, tá bom? Quem tá faturando os prêmios de hoje? A cesta. Cesta básica, top demais. Da Odonto Home Care Piraju. Mariane Aparecida de Souza. Ela mora no Jardim Eldorado. Alô, Mariane Aparecida de Souza. Jardim Eldorado, parabéns. Faturou, hein? Confirma aí pra nós. Quem tá faturando os prêmios da Feira da Lua? Todos, 10 bancas, 10 barracas. Sara Cordeiro. Alô, Sara Cordeiro. Aperta o verde, confirma para o Cris Silveira. 11h30, tô indo. Fica todo mundo com Deus. Até amanhã, hein? Com mais um Estação 99. Logo mais eu volto também no Operação Cidade com o âncora Marcos Fernandes. 11h30.
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12: Alô, alô, vocês! Estamos chegando, hein? Aqui na 99.1 FM, aqui na sua Paranapanema. Sabe por quê? Porque agora é hora de esportes. Agora é hora do Parada Esportiva. Com a sua licença, com o seu carinho, com a sua amizade, com a sua audiência, nós vamos falar de esportes pra você.
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12: Pedro Donizete, qual será o principal destaque de hoje, Pedro?
14: Santos ganhou ontem pela Sul-Americana na Venezuela, hoje em campo. Palmeiras e São Paulo amanhã, vez do Corinthians.
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12: Alô você, estamos chegando e o Parada Esportiva vai caminhando no seu rádio, aqui na 99.1 FM. 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No Parada Esportiva, Pedro Donizete chega para falar primeiro do Corinthians.
15: Corinthians, salve o Corinthians.
14: Grande abraço. Começando pelo Corinthians, que entra em campo amanhã pelo Campeonato Brasileiro. É o Timão, pega o Remo amanhã na sua Neoquímica. Mais um dia de trabalhos que o Fernando Diniz fez no dia de ontem e hoje também no gramado que foi trocado para que os jogadores possam se adaptarem. Corinthians sem muitas novidades com relação a contratações. É o time em que o Fernando Diniz aproveitou para trabalhar durante a Copa do Mundo. Com apenas um amistoso, o treinador espera que com o seu dedo nesta paralisação, o time melhore muito as suas condições dentro do Campeonato Brasileiro. Corinthians precisa, porque precisa pontuar. Está na parte de baixo da tabela, 19ª rodada, e o Timão precisa melhorar muito a sua situação dentro do Campeonato Brasileiro.
12: Para falar agora com quem? Para falar com os São Paulinos. O destaque agora é do São Paulo.
16: São Paulo!
17: Salve o tricolor paulista!
14: O São Paulo entra em campo logo mais à noite com o Atlético do Paraná. Também na volta, treinador Dorival Júnior também teve um espaço muito grande para trabalhar com o time do São Paulo durante a Copa do Mundo. Ele escala na volta do tricolor o time para entrar em campo 21h30, com Rafael, Lucas Ramos, Arboleda, que está de volta. Ou Zório ou Rafael Tolói é a dúvida. E o Wendel pelo lado esquerdo. Bobadilha, Marcos Antônio e Luciano, Arthur Ferreira e Caleri. É o time do São Paulo que entra em campo logo mais à noite, diante do Atlético do Paraná. O time com poucas novidades, mas vem aí com Arboleda, que está de volta, e Dorival Júnior acredita muito na recuperação do time do São Paulo.
12: Mas o Parada Esportiva vai continuando, vai seguindo aqui na 99.1 FM. E agora, vamos falar do Palmeiras.
15: Palmeiras!
18: Quando surge o alviverde imponente.
14: Pelos lados do Palmeiras, líder absoluto do Campeonato Brasileiro, vai pegar outro paranaense hoje. Às 19h30, entra em campo contra a equipe do Curitiba, na capital dos paranaenses. Treinador Abel Ferreira, nesta volta do Campeonato Brasileiro, coloca em campo Carlos Miguel, Kelvin, Gustavo Gomes, Murilo, Arthur ou Piquerez. Piquerez poderá voltar, hein? Depois de muito tempo fora, poderá voltar o Piquerez a vestir a camisa do Palmeiras. Marlon Freitas, Andréas Pereira, Lucas Evangelista, Arias, Maurício e Ramon Sosa. Esse é o provável Palmeiras para encarar o Curitiba logo mais às 19h30 da noite, na volta do Campeonato Brasileiro.
12: É o Parada Esportiva aqui na 99.1 FM. O Pedro Donizete aqui comigo. Tá chegando, tá voltando para fechar o seu noticiário falando do Santos.
15: Santos!
19: Santos!
14: O Santos ontem jogou pela Copa Sul-Americana e acabou conquistando um bom resultado fora de casa, o Santos ganhando pelo placar de 4-1 a vitória da equipe do Peixe. Gabriel Moraes, o Bom Tempo, Gabriel Menino, Tassiano e o Rony marcaram os gols para a equipe do Santos na vitória pelo placar de 4-1, a bela vitória lá na Venezuela, diante da equipe da Universidade. Bela vitória, hein? Muito boa vitória do time do Santos na sequência da Copa Sul-Americana. O Santos, que no brasileiro não está bem no Campeonato Brasileiro, mas a Copa Sul-Americana, o Santos está aí e vai lutar, segundo o treinador Cuca, vai lutar porque vai lutar para poder conquistar o título da Copa Sul-Americana. Porque Copa Sul-Americana dá direito a Libertadores. Pelo brasileiro, o Santos volta a jogar no sábado com a equipe da Chapecoense.
12: Cada notícia legal, hein? Cada notícia sensacional. É o Parada Esportiva. Aqui nós focamos para você o esporte num todo. Nesta primeira parte, nós falamos dos grandes de São Paulo. Mas daqui a pouquinho, depois do intervalo, a gente vai voltar e quando voltarmos, nós vamos destacar o esporte de Piraju, o esporte de toda a região. O esporte local será destaque, será comentado, será falado aqui no Parada Esportiva daqui a pouquinho, viu? Logo depois do girinho de comerciais.
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28: É o Parada Esportiva, segunda parte pra você aqui. 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

0: dia, meu amigo Odelair Ferdin. Chegando agora com os destaques do esporte em Pirajuí, na nossa região, falando aí do torneio de sinuca que vai acontecer, né, no próximo sábado, no Adega Copão D5, uma organização aí da rapaziada lá do Adega Copão D5, torneio de sinuca. Você está convidado, vamos trazer todos os detalhes deste evento aqui na cidade de Piraju, lá no Jardim das Figueiras, atrás da padaria do Chiquinho, lá entre os bairros Figueira e o Ovídio Tucunduva. Vem aí o torneio de sinuca. Já pelos lados do Arena Piraju, nós teremos mais 4 bons jogos. A partir das 8 horas da manhã, o Ajax enfrenta a diretoria. O Ajax estreou com uma bela de uma vitória, e a diretoria também. O Tejupá enfrenta o União, duas grandes equipes. Tejupá vem forte aí, a equipe do Johnny, que também organiza os campeonatos de futebol regional e municipal lá em Tejupá, enfrentando a boa equipe do Luiz Carlos, outro organizador de torneios do Cascudão, a partir das 9 horas da manhã. Depois, a Água da Chácara, do Edinho, enfrenta a equipe do Salles, o Império das Frutas, a partir das 10 horas. E por último, a Vila do Sapo, do Marcinho, enfrenta o Volts lá do Crodo, do Biro, do pessoal lá da Colina, né? Pessoal que está participando aí no Arena Pirajú. Então teremos 4 bons jogos para o próximo domingo. Arbitragem já definida, né? O Vinícius e o Samuca, e eu nos trabalhos de mesa. Também tivemos, né, o campeonato lá do tênis de mesa, lá na cidade de Fartura, sexta etapa do ranking, organizada pelo professor Nelson, e traremos os resultados de quem ficou com o título desta competição em duas categorias.
1: 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Marcelo Niquimo, o que é que você destaca agora?
0: Pelos jogos regionais, nós teremos e tivemos também, né, os jogos aí do futsal feminino. Piraju venceu o Presidente Prudente por 2-0 e se classificou em segundo lugar. Itaquarituba venceu Dracena por 2-1. Na semifinal do dia de hoje, vão se enfrentar Piraju, do meu amigo Dauris, contra Itaquarituba, do meu amigo Wilson. Jogão de bola, e já é o clássico vivido em várias competições, e mais uma vez os dois se cruzam nessa semifinal. Ao vencedor fará a final e já garantirá a medalha de prata. Ao perdedor terá que buscar a medalha de bronze. Isso na semifinal do futsal feminino. Pelo futsal masculino, Taquarituba venceu Irapuru por 4-3 e também já se garante na semifinal. Já no vôlei feminino, a equipe de Taquarituba ficou com a medalha de bronze. No vôlei masculino, Taquarituba ficou com a medalha de prata ao perder para Oscar Bressani por 3-2. O jogo foi decidido no tie break. No futebol de campo, Assis venceu Taquarituba por 2-0, ficou com a medalha de ouro, e Taquarituba ficou com a medalha de prata. Ou seja, no vôlei feminino, Taquarituba conquistou um bronze, no vôlei masculino uma prata, e no futebol de campo uma prata. Está na semifinal no futsal feminino e na semifinal no futsal masculino. Já no basquete, Piraju perdeu para Marília por 101-22 no sub-21. E agora já se prepara para encarar outra pedreira, que é Presidente Prudente. Então são os jogos regionais que estão a todo vapor e está chegando ao seu término. De 13-24 é a competição.
1: Muito obrigado, Niquima. É o Parada Esportiva. 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E agora nós vamos lá para Tupã. Professor Gustavo traz para gente uma atualização da situação de Piraju nos Jogos Regionais. Bom dia, professor.
2: Bom dia, seu Delair. Bom dia, amigos da Rádio Paranapanema. Diretamente que a gente

0: Pan, penúltimo dia dos jogos regionais. Acabou agora há pouco o jogo de Piraju e Taquarituba, semifinal, futsal feminino categoria sub-21. Felizmente as meninas jogaram muito bem, mas com erros individuais acabou perdendo por 4-1. É uma derrota doída, um clássico regional nosso aí, mas as meninas já estão levantando a cabeça que amanhã tem a disputa pelo bronze. Então amanhã, provavelmente na parte da manhã, a gente tem a disputa do bronze aí do futsal feminino sub-21. A capoeira chega hoje, o pessoal vai estar saindo depois do almoço aí de Piraju, tem o congresso técnico às 18 horas aqui em Tupã, e amanhã é a competição. Amanhã toda a delegação retorna a Piraju. Lembrando que na capoeira, no último Jogos Regionais, a gente teve um ouro e uma prata. Então era isso que a gente tem pro momento aqui de diretamente de Tupã. Agradecer mais uma vez a administração Carlinhos Pneus, vice Leonardo Tonon, diretor de esporte Luciano Sanches e todo o apoio e suporte que deram para a delegação aqui em Piraju. E lembrando também que a ginástica Ritmo parte amanhã para Penápolis para fazer sua participação nos Jogos Regionais. Muito obrigado, Delair, e um abraço a todos.
1: Esse é o professor Gustavo para fechar o Parada Esportiva. Daqui a pouquinho vem aí o jornal Operação Cidade.
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5: 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A estância turística de Pinaju, pontualmente meio-dia. Boa tarde. Hoje é quarta-feira, 22 de julho de 2026.
6: Hoje é dia do cantor lírico, dia do trabalhador doméstico.
5: Jornal Operação Cidade, com a apresentação de Marcos Fernandes e Cris Silveira.
6: Participação do Adriano Dias.
5: As manchetes.
6: Botucatu tem lei que proíbe motos com escapamentos barulhentos e prevê multa de R$800.
5: Comunidade Cristã, Ministério da Rocha do Mortiã em Piraju realizará bazar.
6: Convenções partidárias dão início à definição dos candidatos para as eleições de ano.
5: Inscrições para FanPop estão abertas em Avaré.
6: Departamento Municipal de Saúde de Piraju inicia hoje uma campanha de vacinação contra a gripe influenza aqui no comércio.
5: Adolescente de Capão Bonito morre após brincadeira nas águas no Parque Aquático no Rio Grande do Sul.
6: Prefeitura de Piraju divulga o resultado do segundo sorteio do IPTU premiado 2026.
5: Polícia Militar prende mulher por tráfico de drogas e crianças em situação de abandono em Avaré.
6: Gato maracajá já entra em galinheiro, machuca a pata e é resgatado pela Defesa Civil de fartura.
5: Em Bernardinho de Campos, mulher é presa após furtar médico que atendeu ela no pronto-socorro.
6: Acidente na estrada de Santa Cruz do Rio Pardo.
5: Daqui a pouquinho a gente vai falar também sobre a consolidação da Defesa Civil que está acontecendo em Piraju. Agora o destaque da internet com Adriano Dias.
7: Tarifa de 25% dos Estados Unidos sobre produtos brasileiros entra em vigor.
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5: Meio dia e 3, Mega Sena acumula e prêmio vai a 62 milhões. Ninguém acertou as 6 dezenas da Mega Sena, sorteio realizado na noite de ontem. Sendo assim, o sorteio de amanhã deve pagar 62 milhões.
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5: Botucatu tem lei que proíbe motos com escapamentos barulhentos. As motocicletas com escapamentos barulhentos e escapamento aberto, alvo frequente de reclamações da população em diversos bairros de Botucatu, são proibidas por uma lei em vigor. A legislação estabelece regras para combater a poluição sonora em Botucatu, provocada por motocicletas, inclusive com multa de R$ 800.
6: 12 horas e 4 minutos, a ASP, neste sábado, dia 25, acontece mais uma vez a coleta de exame de Papa Nicolau. Para você que está na sintonia, mulher, aqui em Piraju e na região, que não conseguiu o agendamento, então eles ampliaram o atendimento para este sábado também. Dia 25, coleta de exame de Papa Nicolau com a doutora Amanda Mazeto. Mas é necessário que você, mulher, agende com antecedência, chamando agora no 14-998-356990. 998-356990 ou no 3351-1186. Ou vá até Washington Osório 816, na sede da AASP.
5: Inscrições para a FAMPOP estão abertas em Avaré. A Prefeitura de Avaré abriu as inscrições para a 43ª edição da Feira Avarense da Música Popular FAMPOP, um dos mais tradicionais festivais de música do Brasil. Os interessados têm até o dia 16 de setembro para se inscrever gratuitamente, com composições inéditas e originais, e disputarão mais de R$ 58 mil em premiações.
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5: Adolescente de Capão Bonito morre após brincadeira nas águas no Parque Aquático, no Rio Grande do Sul. Gabriel Ferreira Lima, de 17 anos, residente em Capão Bonito, estava em férias com a família no Rio Grande do Sul, quando morreu ao fazer uma brincadeira com amigos, a brincadeira de apneia. Ele entrou no parque aquático, entrou na água lá no Parque Aquático Gramados, no Rio Grande do Sul, isso no último domingo, né? E ele começou a brincar quem ficava mais horas debaixo da água, segurando a respiração. Ele teve lá um mal súbito e morreu, foi sepultado hoje pela manhã em Capão Bonito.
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5: Convenções partidárias dão início à definição dos candidatos para as eleições. O início do período de convenções partidárias marca uma das etapas mais importantes do calendário das eleições. Do dia 20 de julho ao dia 5 de agosto, os partidos políticos realizam reuniões internas para definir oficialmente os candidatos que disputarão os cargos de deputado federal, deputado estadual, senador, governador e presidente da República. Encerrada esta fase, os partidos deverão solicitar registro dos candidatos. A propaganda eleitoral começa no dia 15 de agosto e vai até o dia 4 de outubro, dia da eleição.
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5: Gato Maracajá entra em galinheiro, machuca a pata e é resgatado pela Defesa Civil em fartura. Depois de passar a noite dentro de um galinheiro, um gato Maracajá foi resgatado pela Defesa Civil. De acordo com os agentes municipais em fartura, o animalzinho estava com um ferimento na pata. Ele foi levado ao veterinário.
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5: A Prefeitura de Piraju divulga o segundo nome agora, né? Do segundo sorteio do IPTU Premiado 2026. Tinha divulgado o código, agora chega-se então ao nome, né? O dono do código. Vamos lá. São 10 prêmios no valor de R$ 1.000 cada. Paulo Deneca, Romildo Borella, Marialda Safi Navarro Ayubi, José Elias Paladino, Joyce Cristina dos Santos, Lucinéia Mariano, Maurício de Oliveira Pinterichi, ex-prefeito, hein? Ganhou lá Milão. Fernando Barbosa, Marcos Antônio da Silva, João Luiz Soares, são os ganhadores, então, do IPTU premiado, R$ 1.000 cada um.
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5: Atenção, mulheres atendidas pelos postos de saúde Tibiriçá 2 e São Pedro. As unidades de saúde Tibiriçá 2 e São Pedro estarão abertas amanhã das 5 da tarde às 7 da noite, para a campanha Papa Nicolau.
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5: Departamento de Cultura de Piraju promoverá na Praça dos Expedicionários Nosso Teto atividades domingo. A Prefeitura de Piraju, através do Departamento de Cultura, promove domingo agora, a partir das 14h, na Praça dos Expedicionários Nosso Teto, domingo na praça, com várias atividades e brincadeiras. E lembrando que hoje tem Feira da Lua aqui em Piraju e às 20h, no Coreto da Praça Talib Anel, a apresentação do quarteto Tamo na Bossa.
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5: Caravana para o Santuário São Miguel Arcanjo em Bandeirantes. Oportunidade única em dia 29 de julho, vagas limitadas. Informações com Beto Britânico, telefone 99706-4364.
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5: Festa em louvor ao Senhor, ao bom Jesus no Cágado. Show de prêmios no dia 16 de agosto, hein? Já estão vendendo as cartelas. O principal prêmio é uma motinha elétrica. Haverá cinquina de R$1.000 e também televisor. E olha, tem aí a bênção dos veículos. A paróquia Nossa Senhora do Perpétuo Socorro, no distrito de Tibiriçá, do Parnapanema, em Piraju, realiza domingo agora, dia 26, após a missa das 9 horas, bênção de São Cristóvão. Bênção aí dos carros, hein? Lá em frente à paróquia Nossa Senhora do Perpétuo Socorro, na Tibiriçá, em Piraju. Todos estão convidados. Vamos registrar nossas devidas condolências. Será sepultada hoje, a 1h, daqui a pouquinho, a senhora Silvia da Mota Porto. A senhora Silvia da Mota Porto tinha 97 anos. Mãe da Lia, do Postão. Mãe da Elaine, do Iate. Morava rua José Tertuliano Gonçalves. O esposo já falecido, seu Alfredo Porto. Filhos, Eliana, Alfredinho já falecido, Lia Mara, Eliete, Elaine e Rodrigo. Corpo da senhora Silvia da Mota Porto, 97 anos, está no velório de Piraju. Sepultamento hoje a 1h. Condolências à família. Palestra gratuita Educação Financeira em Piraju. Associação Comercial e Industrial de Piraju, em parceria com a Prefeitura e o Clube de Mercado Financeiro da USP, realizará uma palestra gratuita com a especialista Lara Araújo dos Santos. Os temas abordados: finanças pessoais, dívidas e investimentos. Vai ser dia 29 de julho, quarta-feira, 19 horas, no Salão da CIP, na rua 13 de maio, entrada franca. Todos estão convidados. Lembrando que hoje nós vamos ter grupo de oração, hein? Hoje teremos aí grupo de oração na paróquia Nossa Senhora Aparecida, às 8 horas da noite. Grupo com o tema Buscai as Coisas do Alto e tudo mais vos será acrescentado. Todos estão convidados. Lembrando também que nós vamos ter o bazar da paróquia São Sebastião. Bazar não, doação é roupa, é campanha de doação de roupas, hein? Campanha de doação de roupas, sábado agora, a partir das 9 horas, em frente à escadaria da Igreja de São Sebastião. Inclusive, quem quiser doar também já agora as roupas, para que sábado eles possam dar para as famílias, só levar lá no escritório da Igreja de São Sebastião. Vamos para o intervalo comercial, instantes, outras notícias.
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5: Meio-dia e 21.
6: 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E hoje vamos ouvir mais um depoimento aqui no Jornal Operação Cidade. Dessa vez nós vamos lá para a cidade. Quem vai falar com a gente hoje é a Andresa, lá de Bandeirantes, no Paraná.
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5: Meio-dia e 24, Comunidade Cristã Ministério da Rocha do Pastor Mortian, em Piraju, realizará o bazar, o seu tradicional bazar. Vamos ouvir o pastor Marco Antônio Mortian.
21: Aqui é o pastor Mortian, da Comunidade Cristã Ministério da Rocha. A gente está num novo endereço, queria deixar o nosso convite para que todos que quiserem participar conosco venham, participem também. Mas o meu objetivo agora é divulgar o feirão de usados. Eu acho que é o terceiro ou quarto feirão, que tem sido um sucesso. Muita gente tem pedido que a gente faça novamente. E a gente marcou agora o próximo feirão para o dia 15 de agosto. Das 9 da manhã às 13 horas da tarde. Se você quiser participar, venha, participe conosco. Vai ter coisas muito legais, preços muito bacanas também. É só realmente para aquilo que não está sendo usado por alguém, para ser usado com outra pessoa. E eu queria deixar também um convite. Durante esse período de agora até o feirão, se você tem alguma coisa na tua casa que não está usando, que está em bom estado e queira doar aqui para a igreja, traga aqui para a igreja, se você puder, na Avenida Milton Espínola, 786, lá na Vila Campos, ok? É na Marginal da Codes Paulo, próximo à Pousada Manacá. E também, se você não pode e quer que a gente vá buscar, que a gente pegue aí também, ligue para nós também. Ligue para o número do nosso telefone, é 99802-4477. Queria agradecer a todos os ouvintes, Marquinho, toda a rádio e todos os que estão nos ouvindo. Deus abençoe a vocês.
5: Meio-dia e 26, 12 horas 26 minutos. O diretor de cultura da Prefeitura de Piraju, Mário Dino, fala da agenda das ações, né? Começando hoje com Coricute.
22: Bom dia, Marquinhos Fernandes. Bom dia, população de Piraju. Nós estamos aqui pelo Departamento de Cultura, novamente chamando vocês para as atividades da cultura. Hoje, quarta-feira, dia de Coricute, nós vamos ter o quarteto Tamo na Bossa, um quarteto maravilhoso, já conhecido de algumas pessoas, tá? Onde promete uma diversão fantástica para todas as pessoas, circulantes, visitantes, familiares de Piraju, na Feira da Lua. Então, nós contamos com vocês a partir das 20 horas, tá? No Coreto da Praça, que é o que nós denominamos como atividade da cultura, o Coricute. E, levando em consideração também as atividades da cultura, nós queremos avisar os ouvintes e familiares que no domingo nós vamos ter na Praça Expedicionários Brasileiros, lá no teto, tá? O domingo legal, o domingo de brincadeiras, o domingo na praça. É uma verba impositiva da vereadora Nana Albanese, onde nós vamos fazer diversas atividades atividades com a criançada, com a família, com jogos, brincadeiras, pintura, pipoca, algodão doce e algumas coisas mais. Toda a interação para que vocês participem das atividades da cultura. Venham, venham prestigiar as atividades da cultura. Será um prazer tê-los conosco.
5: Ouvimos assim o diretor de cultura da Prefeitura de Piraju, Mário Dino. Meio-dia e 28, após o intervalo, a gente vai falar da AGP, Ação Climática, um trabalho que está sendo desenvolvido aqui em Piraju. Em instantes.
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8: Meio-dia e 33, 12 horas e 33 minutos, ouvintes do Jornal Operação Cidade, da Rádio Paranapanema de Piraju. Nós vamos falar de um tema bastante discutido em todo o mundo. E principalmente nesta semana, porque a cidade toda, toda a região, né, o país está aguardando chuva. E parece que não é uma chuva fraca que vem aí pela frente. A gente está recebendo aqui a equipe da AGP, Ação Climática. A gente vai conversar com a Daniela, da FGV. Ela vai explicar certinho pra gente, né, o que é FGV, o trabalho que eles estão realizando em Piraju. E é um trabalho, inclusive, que vem, é um trabalho de prevenção. É isso. Muito obrigado, Daniela. E muito obrigado também, que aqui está a jornalista pirajuense Naomi. Daniela, boa tarde. Você não é de Piraju, né? Boa tarde.
9: Boa tarde, Marcos Fernandes. Muito prazer estar aqui hoje. É um prazer enorme estar em Piraju sempre. E é um prazer estar aqui com essa oportunidade de falar na rádio, explicar para o pessoal o que, que a gente está fazendo aqui, um programa bastante interessante. Nós estamos aqui em Piraju. Eu sou da Fundação Getúlio Vargas de São Paulo, do Centro de Estudos de Sustentabilidade. Nós estamos aqui por conta do projeto AGP Ação Climática, como você falou, que é um projeto para ajudar a prefeitura e o município de Piraju a responder aos desastres climáticos e se adaptar às mudanças climáticas, né? O AGP é um programa que ele está sendo financiado pela CBA, aqui em Piraju. Ele é idealizado pelo Instituto Votorantim. A CBA é uma empresa do Grupo Votorantim, né? Para quem não sabe, então por isso eles estão ligados. E a CBA faz esse financiamento, patrocina esse evento aqui, esse programa aqui em Piraju. E nós, né, agora você apresentou a jornalista daqui, Naomi, que está também no projeto, está trabalhando conosco no projeto na Fundação Getúlio Vargas de São Paulo, no Centro de Estudos de Sustentabilidade, que nós somos quem operacionaliza esse programa. Foi idealizado pelo Instituto Votorantim, financiado pela CBA, mas quem é o parceiro técnico que faz a execução no município é a Fundação Getúlio Vargas, que eu sou pesquisadora da Fundação Getúlio Vargas, e a Naomi está conosco hoje no time, né? E você bem falou, né? Um tema bastante importante, está se falando muito, né? Da questão climática por causa das chuvas, né? E é um bom ponto de partida até para a gente começar a falar da GPS climática. Porque as pessoas podem perguntar assim, nossa, o que você está falando desse negócio aí? O que isso tem a ver comigo, né? E acho que todo mundo uma hora já ouviu falar de mudança climática e talvez não tenha nem prestado atenção porque não entende o que é que afeta a gente, né? As mudanças climáticas estão ocorrendo de maneira mais acelerada no mundo. E como é que elas afetam a gente? Por duas formas principais. A primeira é mudança no regime de chuvas. As chuvas não são mais como elas eram antigamente. Acho que todo mundo, né? Quem tem os cabelinhos brancos, igual a gente, assim, né, Marquinhos? A gente sabe que o clima não é mais como era antes. Não chove mais como era antes. Aliás, os dados técnicos estão mostrando que está chovendo muito mais. Mas os períodos de estiagem estão ficando muito mais longos. As chuvas estão muito mais concentradas e mais fortes. E, ao mesmo tempo, os períodos de estiagem estão com muito mais calor, porque a gente está tendo um aumento da temperatura global. Então, a gente tem as chamadas ondas de calor. Então, é isso que tem a ver comigo, com a minha vida, com a sua, com a de todo mundo que está aqui, de todo pirajuense, né, que está nos ouvindo. Mudança climática tem a ver com isso. Agora chove muito mais e agora tem muito mais onda de calor. Ou seja, o verão a gente sofre muito mais com onda de calor. Então a gente tem muito mais riscos de dengue, de leishmaniose, porque os mosquitos se proliferam muito mais no calor. E essas são doenças que são transmitidas por mosquitos. As estiagens, os invernos, com mudanças climáticas, regime de chuva e temperatura, tem mais problemas respiratórios, né? Já tinha antes, eles aumentam. Já tinha dengue, tinha, mas aumenta com essas mudanças climáticas, né? E nós temos uns riscos piores, que são os riscos de desastres, né? A gente sempre quer tentar fazer com que o risco não vire, né? O risco de um desastre não vire o desastre de fato, né? Então, a gente está aqui nesse programa, que é o AGP Ação Climática. O AGP significa Apoio à Gestão Pública. O foco é apoiar a prefeitura, as equipes municipais, a conseguirem responder e se prevenir as questões dos desastres climáticos relacionados à chuva, relacionados a calor. Como que a gente responde isso? Como que a gente previne isso, né? Prevenir é bom a gente tentar organizar para que diminuir, adaptar a cidade para, né? Como é que a cidade agora consegue se adaptar a viver com mais chuvas ou chuvas mais fortes em pouco tempo, né? Como é que a gente consegue adaptar a cidade para viver uma onda de calor e a temperatura, as pessoas sofrerem menos, né? Exemplos aqui que a gente pode usar. As escolas, né? Até estava aqui a Naomi hoje numa reunião do projeto que a gente está fazendo com a prefeitura, com a sociedade, comentou como que as crianças estão conseguindo estudar à tarde, nos dias de calor, se a escola não está preparada para esse aumento da temperatura no mundo. Né? Antigamente, quando muitos de nós, quando eram crianças, não tinha esse calor todo. A gente sabe que concentrar quando está com muito calor é muito difícil, né? Então, como é que a gente adapta isso? Como é que a gente faz, né? Um dos focos do programa é esse. Como é que a gente consegue ajudar a prefeitura a entender aonde que a gente tem que fazer adaptar? Adaptar é pra gente conseguir viver com uma coisa, né? Você fala, você vai mudar pra um outro lugar. Sei lá, vou mudar daqui, vou morar no São Paulo capital. Aí fala, ah, fulano foi pra lá, não se adaptou, voltou. O que é não se adaptar, gente? Não se mudou pra conseguir aguentar aquele. A pessoa ficou do mesmo jeito dela, não conseguiu se adaptar ao novo lugar. Quando a gente fala em ajudar a Piraju com competências climáticas, ou a AGP Ação Climática, criar competência climática na prefeitura, é ajudar a construir formas do município se adaptar essa nova realidade de chuvas diferentes e calor diferente. Adaptar uma escola para que à tarde não tenha tanto calor, as crianças consigam estudar, não tenham problemas de aprendizado, né? Como é que concentra com aquele calor, né? Ajudar para que... adaptar para que o município, quando tenha chuvas extremamente fortes, não tenhamos alagamentos, não tenhamos, né, áreas inundadas na cidade. Como é que a gente faz isso? Arrumando lugar onde a água pode escorrer para o solo, né? Arrumando formas de, né, melhorar a infraestrutura pública de drenagem, de pontes. Então, são essas as coisas que a gente está conversando aqui no município. Então, de fato, é uma coisa que diz respeito a todos nós, né, Marquinhos?
10: E esse trabalho começou quando e vai até quando?
9: O trabalho, ele... a gente espera que ele dure 4 anos, né? Dependem, lógico, de condições, de acordos, né, para ser mantido. Mas a proposta é que ele seja repetido por 4 anos. A gente chama de ciclos. Uhum. Então, a gente está no primeiro ciclo, que é 2026. Começou em março. A gente começou fazendo um planejamento, né? Conversando com a prefeitura, conhecendo as pessoas, organizando o trabalho que vai ser feito. E aí, o primeiro passo que a gente faz é um diagnóstico. Então, a gente vem, tem uma metodologia, né? Nós da Fundação Getúlio Vargas temos uma metodologia para trabalhar questões climáticas. Nós aplicamos essa metodologia aqui no município de Piraju para fazer um diagnóstico, entender como é que está a situação de Piraju hoje no que diz respeito à gestão de riscos de desastres climáticos e com relação à adaptação climática, que são os dois pontos que a gente trata no município. Primeiro, então, a gente fez esse diagnóstico, né? Como ir num médico, para você saber o que, é que tem que resolver... você tem que primeiro diagnosticar, né? Senão você vai tomar o remédio para a doença errada, né? Então, a gente primeiro vem fazer um diagnóstico para entender como que está essa situação no município atualmente. Após esse diagnóstico, a gente consegue entender que remédio precisa ser dado, né? Que medida que precisa ser tomada. Então, nós fizemos esse diagnóstico e junto com a prefeitura, nós começamos a elencar que medidas podiam ser feitas, né? Opções de tratamento, vamos dizer assim, vamos... falar metaforicamente, né? E aí, a partir disso, a gente se juntou com a prefeitura para fazer uma seleção das prioridades. Né? E a gente tem uma prioridade muito clara aqui, né? Uhum. A prioridade clara que foi dada pelo prefeito Carlinhos Pneus é a defesa civil, né? E tem muita relação com o projeto. Nós estamos falando de gestão de riscos de desastres, né? A gente está falando, na verdade, no projeto de prevenir e de responder em relação a desastres climáticos, né? Mas, essa resposta, né, a gente quer prevenir os riscos. Mas se ele vira, se esse risco, essa vulnerabilidade que a gente tem, vira um desastre, a gente tem que estar pronto para responder. E quem atua nisso prioritariamente é a Defesa Civil. Né? Então, a gente fez esse diagnóstico, elencou várias medidas que podiam ser feitas no município para trabalhar... e foi escolhido como prioridade para o município a gente fazer esse fortalecimento da defesa civil.
10: Porque quando se fala em defesa civil, tem que ter uma base, né? Tem que ter equipes. E consegue projetos junto ao governo de São Paulo.
9: Uhum. Isso é uma questão que a gente pretende atacar, sim. Uhum. Tá? A gente pretende construir. Primeiro, a gente vai construir um diagnóstico também da própria defesa civil, né? A gente construiu um diagnóstico municipal, que foi o que a gente fez até agora. E hoje, né, a gente está, essa semana que eu estou aqui no município, a gente está começando a implementação dos projetos que a gente já planejou. E essa implementação envolve fazer um estudo mais aprofundado do como está a defesa civil de Piraju. Até nós vamos fazer essa pergunta amanhã. De manhã, nós estamos fazendo oficinas participativas com pessoas do município, em que a gente escuta a população, inclusive, né, organizações da sociedade civil, instituições que estão estabelecidas no município, para a gente amanhã também fazer esse tipo de pergunta. O que tem, o que está faltando na defesa civil? Quando tem um desastre aqui, o que você acha que poderia ser usado para responder? Como é que o município, como é que as pessoas responderiam, né? E por que a gente está fazendo isso não só com a prefeitura, né? O AGP Ação Climática, ele é focado em fazer um desenvolvimento de competências na prefeitura. Mas por que a gente está fazendo isso não só com a prefeitura e a sociedade civil está envolvida, né? Existe um lema que é muito curioso, que a gente não vale
10: já
9: a pena
10: tá
9: a gente...
10: Hein?
9: Já tá trovejando. Olha aí a tempestade, olha aí a chuva escolhendo a gente aqui. Olha, tá trovejando mesmo, hein? que é o lema da... A defesa civil somos todos nós. Uhum. Né? Quando a gente tem um desastre, alguma, né? A gente nunca quer que isso aconteça. A gente até bate 3 vezes na madeira. Mas um desastre que atinge uma escola, ou uma instituição de saúde, né, um equipamento de saúde, não dá para a Defesa Civil resolver aquilo sem o Departamento de Educação, sem o Departamento de Saúde, sem as pessoas que estão em volta, sem aquelas pessoas que usam aqueles equipamentos. Se a gente está falando de uma escola, toda a comunidade escolar fica envolvida. Os pais daquelas crianças, todas as famílias daquelas crianças, né, os responsáveis. Então, a Defesa Civil, ela tem essa característica de transversalidade. Ela perpassa tudo. Não adianta dizer que a Defesa Civil é só a Defesa Civil, aquele departamentozinho ali. A Defesa Civil somos todos nós, porque o risco climático não escolhe quem. Né? O que aconteceu lá no Rio Grande do Sul, todas aquelas inundações, aquilo que aconteceu lá, não escolheu se era homem, se era mulher, se era jovem, se era velho, né? Todo mundo foi atingido. Negócio pequeno, negócio grande, tudo. Então, o risco climático, ele atinge todos. Então, a questão de prevenção e resposta aos desastres que são ocasionados devido aos riscos climáticos, ela deve ser feita por todos nós.
10: E aí, por exemplo, na cidade, acho que já te falaram para vocês, em Taquarituba, né? Taquarituba, o pessoal lá, uma hora dessa, né? Quando chega a chuva, o pessoal fica em alerta.
9: A gente viu, eu inclusive vi um vídeo, né? Foi um tornado que teve lá em 2013, né? E o pessoal de Piraju até brinca comigo, né? Que Piraju é tão abençoado que o negócio veio até aqui na esquina, né? Mas não entrou na cidade.
10: Não chega. Mas
9: se entrar, como é que a gente responde? O que a gente faz? Né? O tornado em Taquarituba aconteceu num domingo. O distrito industrial estava vazio. A gente não quer nunca que aconteça um desastre, nunca. Mas a gente tem que entender, se acontece, o que uma pessoa tem que fazer? Para onde corre? Se rompe uma barragem, será que todo mundo na população aqui sabe o que tem que fazer? Né? A comunicação, a rádio é uma coisa importante, inclusive, para ajudar. Né? Tem um papel gigantesco nisso. Né? Mas tem outras coisas que a gente tem que estruturar. A gente tem que ter uma prefeitura estruturada, com defesa civil estruturada,

0: você pegar um mapa e olhar um mapa do Brasil, das mudanças da chuva, você vai ver que está chovendo muito mais do que antes. Na Amazônia está chovendo muito menos do que antes no sertão nordestino. A área seca está ficando mais seca, a área úmida está ficando mais úmida. Então, como é que a gente faz para segurar essa questão, né? Como que a gente lida com essa situação? A gente tem que se preparar. A gente tem que estar preparado e cada um de nós tem que saber entender que vai que chove, né? E o ponto que eu queria até falar aqui só para terminar, eu me alongar muito, é esse ano, né? Nós temos as questões científicas, tem pessoas até que contestam, mas sim, nós temos base científica que mostra, né, que tem esse aumento, mas existem as flutuações do clima, né? Por exemplo, o ano de 2024 foi mais quente que o ano de 2025. A tendência é a temperatura aumentar cada ano, mas 2024 foi extremamente quente. Ele saiu da curva. Vamos imaginar assim, tem uma curva que está subindo, a temperatura está subindo um pouquinho. 2024 deu aquele pico, aí voltou de volta para a curva. Esse ano de 2026, a gente não tem ideia do que pode acontecer, porque tem o fenômeno do El Niño. E o El Niño, esse ano, é extra forte. Existe uma tendência maior de se ter mais chuvas, mais ondas de calor, mais imprevisibilidade. Tomara que nem nada demais, nenhum tornado e nada chegue aqui. Mas a gente tem que estar preparado que quando tem uma tendência a acontecer uma coisa, né? Se a gente sabe que tem uma tendência para chuva e a gente está com um telhado que está arremessando sair, vai vir ventania. Opa, tem que cuidar desse telhado correndo ou tem que fazer uma medida porque eu posso me prevenir a esse risco, né? Então é isso que a gente quer fazer em escala municipal.
1: Tá certo. Muito obrigado pela entrevista, né? Vamos ouvir aqui também a Naomi, que é de Piraju e está colaborando nesse trabalho, né? Boa tarde.
2: Boa tarde, Marquinhos. Boa tarde, ouvintes, pessoal. É um prazer estar colaborando com o projeto e reforçar o quanto esse tema é importante para nós todos, o quanto atinge a nós todos as questões climáticas, porque o mundo ele é interconectado. A temperatura no planeta ela é controlada pela circulação geral da atmosfera, massas de ar e pelas correntes oceânicas. Uma coisa que acontece super longe acaba influenciando aqui. É o El Niño. Onde começa o El Niño? É no Oceano Pacífico. Quando o Oceano Pacífico se superaquece, gera toda essa massa de ar que afeta o mundo todo. Então, o mundo todo está conectado. E isso é importante a gente ter em mente sempre quando vai falar das questões climáticas.
1: Quem quiser obter outras informações, tem condição? Pode? Como é que é?
0: Claro, claro. Nós temos, né? Você bem falou, a Naomi está aqui no território. Ela é uma pirajuense que está parte do projeto. E por que nós temos isso? Para ter maior conexão mesmo com o município, né? Não é ficar a gente só em São Paulo. É ter uma parte nossa aqui. Eu não sei se podemos colocar aqui a rádio como disposição, claro, para passar para nós, deixar o nosso contato, né? E posso deixar um telefone?
1: Sim,
0: também?
1: Por favor.
0: Eu vou deixar o meu telefone, se alguém quiser contatar comigo. Meu telefone é o código 11 985588975. Pode falar comigo. Meu nome, eu não vou deixar meu e-mail porque meu nome é complicado. E a Naomi também se coloca à disposição. Acho que todo mundo conhece. Pode passar recado aqui pela rádio, se você puder passar para nós, porque nós estamos à disposição para conversar. Eu volto ao município, eu fico aqui até sexta. Eu volto ao município no final de setembro, depois em novembro de novo, aproximadamente a cada 2 meses. E nós podemos também ter encontros e pensar outras formas de levar essa explicação e esse conhecimento e esta preparação para outras áreas do município de Piraju.
1: E como é que foi possível esse trabalho de vocês? Porque não tem. A prefeitura não está. Vamos dizer, não tem gasto da prefeitura, né?
0: Não. O investimento feito nesse projeto é feito pela CBA. A CBA ela é uma empresa do Grupo Votorantim e o AGP Ação Climática é um programa idealizado pelo Instituto Votorantim. Então, a CBA e o Instituto Votorantim se combinaram, falaram que queremos colocar isso para Piraju e nós somos contratados do Instituto Votorantim, nós, que eu digo, um centro de estudos de sustentabilidade da Fundação Getúlio Vargas, do qual eu e a Naomi agora fazemos parte. Nós somos contratados para fazer a execução, nós somos o chamado parceiro técnico. Né? Porque a gente põe essa questão técnica de política climática, de metodologias que nós temos na Fundação Getúlio Vargas, nós aportamos isso, mas somos os contratados para executar. A idealização vem do Instituto Votorantim e o financiamento de 100%, Marquinhos. Então, toda essa assessoria não tem nenhum custo de fato para o município. Ele é feito pela CBA, é um financiamento, uma oferta da CBA para o município, que a gente

0: espera que seja bem útil e seja transformada em muitos benefícios para a sociedade daqui.
1: Tá certo, muito obrigado. Obrigado também ao Murilo, diretor de meio ambiente, que está acompanhando a equipe aqui em Piraju. Meio-dia e 53, após o intervalo, outras notícias.
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7: Meio-dia 59, antes das últimas da internet, tempo e temperatura, vamos falar da Clínica Andressa Nardini. 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Agora as últimas da internet, tempo e temperatura, com Adriano Dias.
8: Boa tarde, ouvintes do Jornal Operação Cidade. 11 horas e 24 minutos. Tarifa de 25% dos Estados Unidos sobre produtos brasileiros entra em vigor. 11 horas e 26 minutos. Drones da Ucrânia atingem 3 embarcações russas. 11 horas e 31 minutos. Destroços de avião desaparecido há 74 anos, que matou 52 pessoas, são encontradas no mar. Avião tinha saído de Porto Rico com destino na Nova York. 11 horas e 45 minutos. Diagnóstico precoce pode curar mais de 90% dos casos de câncer de intestino. 12 horas e 6 minutos. Dólar oscila de olho em novo tarifaço nesta quarta-feira. 12 horas e 12 minutos. Naufrágio de balsa deixa ao menos 53 mortos na Guiana. 12 horas e 19 minutos. Defesa Civil alerta para risco de inundações e deslizamentos no Rio Grande do Sul. E frente fria retorna ao sul e ao sudeste nesta quarta-feira. E com relação ao tempo e temperatura, hoje a mínima é 18 e máxima de 27 graus. Está previsto 2 milímetros de chuva. Amanhã a mínima é 16 e máxima de 21 graus. Está previsto 5 milímetros de chuva. Na sexta-feira a mínima é 15 e máxima de 29 graus. Está previsto 11 11 milímetros de chuva. São essas as notícias do Brasil e do mundo e do tempo e temperatura para o jornal Operação Cidade.
7: 13 horas 2 minutos. Polícia Militar localiza condenado por estupro e recupera celular furtado em Piraju. A Polícia Militar, por meio de equipes, registrou duas ocorrências em destaque em Piraju. Vamos lá. Preso por crime grave em Piraju. Na tarde de ontem, os policiais Cabo Cobor e Soldado Ricardo de Piraju, com apoio do Cabo Garrote Júnior e Soldado Caroli de Sarutaiá, capturaram um homem com mandado de prisão em aberto pelo crime de estupro de vulnerável. O indivíduo possuía uma condenação de mais de 31 anos de cadeia em regime fechado. Após trabalho de levantamento de informações, a equipe localizou o procurado trabalhando na área rural de Piraju. Ele foi localizado e preso. Celular furtado é localizado em Piraju. Ainda durante o mesmo turno de serviço, a equipe formada pelo Cabo Cobor, Soldado Ricardo, atuou em apoio à Polícia Civil para recuperar um aparelho celular furtado em março em Timburi. A equipe da polícia chegou até um endereço em Piraju, porque na semana anterior, esses mesmos policiais haviam prendido um suspeito por força de mandado de prisão, cujo chip telefônico havia sido identificado no aparelho furtado. Ao averiguar o local ao indivíduo onde residia, os policiais constataram via conferência que o celular em posse era de uma moradora. Tratava-se de objeto furtado em Timburi, então também foi recuperado. Parabéns aí aos policiais militares. Vem aí outras informações da área policial.
9: Em Avaré, Polícia Militar prende mulher por tráfico de drogas e encontra crianças em situação de abandono. 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Em Avaré, Polícia Militar prende mulher por tráfico de drogas e encontra crianças em situação de abandono. Na madrugada da última terça-feira, em Avaré, a Polícia Militar estava em patrulhamento pelo bairro Esperança quando foi informada que uma mulher estaria comercializando drogas em frente à sua casa. A polícia já tinha esta informação e, com o relato de uma pessoa na madrugada de terça-feira, reforçou ainda mais. Pois bem, a polícia desligou o giroflex da viatura, reduziu a velocidade e foi encostando próximo à casa da mulher, que inclusive estava realmente nas imediações. Mas quando ela percebeu que o automóvel era o da polícia, ela correu para dentro da casa. A polícia abordou a mulher. A polícia também teve aí autorização para entrar na casa, encontrando na casa droga. E o que mais chamou a atenção da polícia, que está acostumada a apreender pessoas no tráfico de drogas, no interior da casa havia uma segunda mulher com um bebê de 20 anos no colo e também outras quatro crianças. A casa estava bagunçada, louça por lavar, roupas espalhadas pelo chão, um ambiente tomado por lixo, com restos de alimentos em decomposição, sem condições adequadas de higiene. O conselho tutelar foi acionado. A segunda mulher na casa informou que estaria ali de passagem, que na verdade mora na região da antiga Fepasa. Pois bem, a polícia também foi na casa dela e, chegando lá, nova surpresa. Na casa também encontrou outras crianças sozinhas. A situação na casa também lamentável. O conselho tutelar foi acionado. Em Bernardino de Campos, mulher, após ser atendida no pronto-socorro, furtou o médico. Uma mulher de 39 anos deu entrada no pronto-socorro de Bernardino de Campos com um corte na perna. O médico que estava de plantão, o Dr. Hélio, ele foi com todo cuidado, atenção, foi atender a mulher, realizou a sutura na perna desta mulher. Ao sair ali do consultório do pronto-socorro, a mulher viu a jaqueta do médico pendurada em um suporte em uma sala ao lado. No bolso da jaqueta tinha R$300, tinha também a chave do carro, documentos. A mulher pegou e foi embora. O médico, ao deixar o plantão, ao pegar a jaqueta, percebeu o furto. Conversou com as pessoas ali, acionou a polícia e, na rua, encontrou a mulher com a jaqueta dele. Ele ficou surpreso, era a paciente que ele tinha feito a sutura na perna. Ele acionou a polícia. A mulher foi detida. E em Ipaúçu? Na cidade de Ipaúçu, um homem foi detido após furtar galinhas. Um homem foi preso em flagrante pela polícia militar em Ipaúçu após invadir uma casa e furtar galinhas. A ação foi contida pelo próprio morador, que monitorou a movimentação suspeita por meio de câmeras de segurança. De acordo com as informações da polícia, o homem passou em frente à casa à noite e retornou horas depois. Na primeira invasão, pegou duas ou três galinhas, levou embora. Depois ele voltou para pegar mais galinhas. Só que o dono da casa já estava ali aguardando. O invasor invadiu o quintal, pegou mais galinhas. A polícia militar de Ipaúçu foi acionada e ele foi preso. Motorista embriagado bate em árvore às margens de rodovia próximo ao município de Angatuba. Um motorista de 32 anos, inclusive procurado pela justiça, ele foi preso depois de dirigir embriagado e bater contra uma árvore na estrada próximo à cidade de Angatuba. Ele foi socorrido ao hospital. A polícia checou que ele era procurado pela justiça. Ele foi medicado, liberado e preso. Acidente na rodovia em Santa Cruz do Rio Pardo. Segundo informações, na manhã de ontem, por volta de 11h40, pela SP-225, proximidades do Parque das Nações, município de Santa Cruz do Rio Pardo, a condutora de um veículo Honda Civic, que seguia no sentido Santa Cruz do Rio Pardo a Ipaúçu, tentou ultrapassar um caminhão à sua frente e acabou batendo contra uma caminhonete Chevrolet S10 na pista contrária. A motorista do Honda Civic não sofreu ferimentos. Na caminhonete Chevrolet S10 estava o condutor, a esposa e dois filhos. A menina sofreu ferimentos na boca e escoriações pelo corpo. O menino, de 7 anos, sofreu uma lesão na clavícula. As duas crianças foram levadas ao pronto-socorro da cidade de Santa Cruz do Rio Pardo. O caso está sendo apurado. Polícia de Assis prende jovens após investigação de apreensão de droga na rodovia. A Polícia de Assis prendeu dois jovens de 24 e 25 anos pelo envolvimento no transporte de cerca de 870 quilos de maconha em Assis. Trata-se da Operação Cerco da Polícia, que aconteceu ontem em Assis. As investigações tiveram início após a apreensão da droga no mês de junho. Na ocasião, policiais rodoviários abordaram um veículo que transportava uma carga de maconha pela Raposo Tavares. Inclusive, o veículo era escoltado por uma moto. O motorista do carro abandonou o veículo e fugiu para uma área de mata, conseguindo escapar junto com o piloto da moto. E ontem, a polícia de Assis conseguiu prender os dois traficantes. Participação do repórter Marcos Fernandes.
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0: Alô, minha galera! Tá começando agora o programa mais alto astral da sua tarde. As mais comigo, o Edson Costa. Prepare o seu coração, porque o seu dia vai ser recheado de muita música boa e alegria. Deixa a música rolar e vem comigo!
1: Tudo

0: Finalizamos mais um trechozinho dessa festa, mas não desgruda, porque o próximo momento tá recheado de sucessos incríveis.
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0: Tô de volta, eu sou Edson Costa e seguimos juntos com as mais, com muita energia e sucessos que vocês tanto adoram, né? Fiquem ligadinhos porque já tem som bom vindo aí.

0: Chegou a hora da notícia. Fique ligado porque as principais informações do Brasil e do mundo vêm na sequência para te deixar atualizado.
1: As convenções partidárias já estão em andamento por todo o território nacional. Partidos e federações têm um período de 20 de julho a 5 de agosto para realizar esses encontros. O objetivo principal é definir as coligações e, claro, escolher os nomes que representarão as legendas nas próximas eleições. É um momento decisivo para a formação das candidaturas, delineando o cenário político.
0: Informação entregue e agora o som volta com tudo. Aqui com as mais, a gente equilibra informação e diversão do jeito que você gosta. Bora de música?

0: Digo que a festa continua. Já já, o som tá garantido pra manter a sua animação lá em cima.
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5: Olá, mulherada linda. Que alegria ter você aqui, sintonizada com a gente no Toque de Mulher. Que bom que você voltou para nossa companhia, para essa nossa conversa gostosa e cheia de carinho. E sabe, nesta primeira parte do nosso programa, eu queria falar de algo que pesa para muitas de nós: a sobrecarga mental. A gente acumula tanta coisa ao mesmo tempo, né? Trabalho, casa, família, e o cansaço mental vai batendo. Mas olha, uma dica simples pode fazer toda a diferença. Criar listas. Organizar as prioridades, por mais bobinho que pareça, ajuda muito a diminuir aquela sensação de descontrole. Pequenas mudanças, como anotar tudo, deixam a rotina mais leve e a cabeça mais tranquila. É um carinho com a gente mesma. E tem muito mais por vir, viu? Fica ligadinha, porque ainda temos dicas preciosas esperando por você na última parte do nosso Toque de Mulher. Não sai daí.
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4: Cheguei, galera, com as mais. Tamo de volta com mais energia, música boa. Eu sou o Edson Costa, tô aqui pra garantir que o som continue top. Bora ouvir mais um sucesso?

0: Chegamos ao final desse momento, mas a festa não para. Respirem fundo, porque já já tem mais som e alegria aqui na Rádio Paranapanema FM.
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2: 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Cheguei, galera, com as mais mais. Tamo de volta com mais energia, música boa. Eu sou o Edson Costa, tô aqui pra garantir que o som continue top. Bora ouvir mais um sucesso?

minuto por aqui, o Edson Costa, garantindo que sua tarde continue cheia de energia e boas vibrações. Com mais, não para. E você segue na sintonia da Rádio Paranapanema FM. 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

0: dar uma pausa bem rapidinha, mas eu continuo ligado com vocês em nosso WhatsApp. É no 14998330610 e no Instagram e Facebook é só procurar arroba Rádio Paranapanema. Já já tem mais sucesso pra você.
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0: Voltamos, galerinha. A pausa foi rapidinha, né? Mas a energia continua aqui com as mais. Prepara aí porque vem mais música boa para levantar o astral da sua tarde.

0: agora é hora daquela parte que todo mundo adora. As fofocas mais quentinhas do mundo dos famosos. Prepara aí que tem muita história boa chegando pra você.
1: A cantora Maiara, nossa diva sertaneja, está que é só amores e não esconde de ninguém. Ela, com seus 38 anos, fez uma declaração lindíssima pra namorado, o também cantor sertanejo Felipe Cavalieri, que tem 24. A Maiara foi lá no álbum de fotos que ele postou no Instagram e escreveu: "O melhor da minha vida." Que coisa mais fofa, gente. É muito bom ver o amor florescendo assim, né? A gente torce por esse casal.
0: E essas foram as fofocas mais quentes do momento. Agora é hora de voltar pra música e deixar o som animar ainda mais sua tarde aqui com a Mais. Vamos nessa?
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0: assim encerramos mais um momento especial com as mais. Sou eu, Edson Costa, e quero você conectado comigo, porque o próximo som vai deixar sua tarde ainda mais incrível. Segura aí.
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0: Cheguei de novo, galerinha. O clima tá incrível aqui com as mais. E eu tô sentindo a energia de vocês daí, viu? Vamos juntos, porque a música tá boa demais e eu quero todo mundo curtindo.
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0: assim encerramos mais um momento especial com as mais. Sou eu, Edson Costa, e quero você conectado comigo, porque o próximo som vai deixar sua tarde ainda mais incrível. Segura aí.
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0: Já estamos de volta, pessoal. A pausa foi rapidinha, mas a festa continua daquele jeito com as mais. Bora curtir mais músicas boas aí e aproveitar essa vibe maravilhosa.
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0: Vila Jarumim, vocês fazem a diferença por aqui.
1: Balanço Encontrinho! Tony Salles, tá aí.

0: você.
1: Sempre.
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2: Terreno Pozolê, que o nosso rolê começa.
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0: assim fechamos mais uma sequência de sucesso, mas nada de desligar. Já já tem mais música boa e energia pra você aqui com as mais, na sua rádio Paranapanema FM.
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4: E aí, pessoal, já estamos de volta com as mais e prontos também para fazer sua tarde ainda mais especial. Segura aí, porque o som que vem agora é de primeira.

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0: cheguei. É Ronaldinho e Cato, hein?
1: Esquece!
0: É Ronaldinho e Cato, só curtindo o rolê aleatório.
1: Vambora!
2: Vai!

0: Agora é o momento de se conectar com o que acontece no Brasil e no mundo. As informações mais relevantes vêm aí para te manter bem informado.
1: No campo da economia, uma questão crucial para aposentados e futuros aposentados é como gerenciar os recursos aplicados sem o risco de esgotar o capital. A preocupação central é saber quanto é possível retirar dos investimentos ao longo da aposentadoria, mantendo a segurança financeira. Trata-se de um planejamento estratégico para garantir que o dinheiro renda e dure pelo tempo necessário, evitando surpresas no futuro.
0: Informações dadas e agora é a vez da música continuar embalando sua tarde com as mais. Então aumente o som e vem comigo.

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0: indo pro intervalo, mas quero você conectado. Já tô no WhatsApp, ó. 14 998330610. Esperando sua mensagenzinha. E nas redes sociais também. Marca a gente lá, arroba Rádio Paranapanema. Volto já já com mais som.
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1: Pratique a gratidão. Meninas, começar o dia agradecendo pelas pequenas coisas, sabe? Muda completamente a nossa energia. A gratidão ajuda a enxergar a vida de forma muito mais positiva. Valorizar as nossas conquistas, aqueles momentos especiais. Pensamentos positivos, eles fortalecem demais o nosso emocional. Então, que a gente possa sair daqui com o coração cheio de gratidão hoje. Quero mandar um abraço bem carinhoso para você que ficou com a gente, que nos acompanhou. Muito obrigada pela sua companhia, pela sua audiência. O Toque de Mulher volta amanhã, sempre no mesmo horário, te esperando com mais dicas e muito carinho. Um beijo e até lá!
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2: 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E aí, pessoal, já estamos de volta com as mais e prontos também para fazer sua tarde ainda mais especial. Segura aí, porque o som que vem agora é de primeira.

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0: tarde maravilhosa. Aqui com as mais, a gente mantém astral lá em cima e o som no ponto. Fica ligado porque tem mais músicas boas chegando agora mesmo.
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0: dar uma pausa bem rapidinha, mas eu continuo ligado com vocês em nosso WhatsApp. É no 14 998330610, e no Instagram e Facebook é só procurar arroba Rádio Paranapanema. Já já tem mais sucesso pra você.
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0: Alô, Piraju e região, quero sentir essa energia lá no alto. Um abraço pro Marcelo e a Elizabeth do Eldorado, sempre sintonizados. Também a galera do bairro Estação, bora curtir? Oi, Luciano, oi, Lu Moreira e Jessiquinha, tamo junto nessa vibe. E também o pessoal aí do Codes Paulo, quem tá na escuta, segura aí que tem muita música chegando.
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0: Por aqui encerramos, mas a diversão continua. Fique ligado que já já tem mais sucessos para animar sua tarde aqui com as Mais Mais.
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0: It's got to the point that
1: fim desse momento. Ah, mas calma, que tem muito mais pra rolar. Respira fundo, respirou, porque a próxima sequência tá ainda melhor. É na Rádio Paranapanema FM, que a diversão, claro, continua.
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7: E tamo de volta, minha gente. As mais continua com muita música boa e aquela energia lá em cima. Aumente o som e vem comigo nessa vibe incrível.
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0: espanhol.
1: E as mais vai chegando ao fim, mas a animação não para por aqui. Obrigado por fazer parte da nossa tarde cheia de música e boas vibes. Eu sou o Edson Costa e você tá na melhor sintonia. Rádio Paranapanema FM. Até breve.
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8: Sai. 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
1: 4 e 9. E essa aí? Essa é boa, hein, DJ? Vamos que vamos. 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

0: Patrick Renner. É o melhor do sertanejo, tarde de quarta-feira de prêmios aqui na 99. Vamos que vamos, chonado.
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0: Eita.
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0: churrasqueira.
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0: Segura.
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0: É o melhor do sertanejo. Você vai curtindo por aqui comigo, JP Ribeiro, até às 7 da noite. Os grandes sucessos que marcaram época. Histórias que contam o dia a dia na lida, no seu dia, no serviço, no trabalho, onde é que você esteja, no comércio. A gente vai te fazer companhia hoje por aqui, tá bom? E aí, tá bem? Tá tranquilo? Tá tranquila? Às vezes, a tempestade vem. Sim, ela pode durar uma noite. Mas alegria, venha ao amanhecer, bebê. Vamos que vamos, hein? Cada amanhecer no campo é uma nova oportunidade. Alô, meu amigo Paulo. Tava falando com o Paulo agora lá na Fast Frios. Alô, Paulo. Grande abraço pra você e pra toda a sua família. O Robertson, pessoal ali da Fast Frios, da Humberto Martione, tá bom? Grande abração pra você. Em breve, com certeza, estaremos juntos aqui. Falando um pouquinho mais de histórias aí, né?
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0: Hoje é dia de sorteio por aqui no Porteira Sertaneja.
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0: Lari Salgados, Adãozinho da Lanchonete, Vinícius, Gabriel, Juliano. Pessoal lá do Adão e da Lari Salgados, hein? Posso falar? Tem salgadinhos, bebê! Já, já. Tem mini salgados, mini churros e refrigerante. Você participa no 998330610. 998330610. Pode mandar mensagem de texto aqui, a gente lê. A gente coloca seu áudio, não tem problema não, tá bom? Tá com vergonha aí? Apaixonado igual peão em festa de rodeio? Você tá apaixonado igual peão em festa de rodeio? Chapelão no rosto? Quem não aguenta poeira, não pega a estrada de chão, bebê. E ó, vou falar uma coisa pra você, se conselho fosse moda sertaneja, né, Paulo? Todo mundo já era feliz. Boa tarde, Eduardo Lima, como é que tá as coisas aí? Certinho?
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0: Ô, Eduardo, explica pra elas que coração é igual porteira.
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0: Vive rangendo, mas continua sempre firme. É, de dia, né, de noite chora. 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
0: Eita, coisa boa demais aqui no Sertanejão. Comigo, JP Ribeiro. Bom, como é que você tá? Tá tudo certinho? Ó, deixa eu falar um trem pra você, hein? 4h26. É, 4h26. Ô, DJ! Faz favor, DJ! Ai, ai, ai, hein? Ai, ai, ai, 4h26, Pneu Mac! 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Leandro, toda essa galera, hein? E a Dani, né? É. 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
0: Contribuindo para a produtividade e o crescimento sustentável.
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0: 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Mandar um abraço especial, mas muito especial, lá pro seu Urides, pro Jax, para todo o pessoal da Madeireira Novo Milênio, que tá com a gente aqui no Porteira Sertaneja. Família que tá toda semana se reunindo aí com os parentes, né? Como diz o seu Urides, tem que reunir com todo mundo, né? Fazer visitar todo mundo, e é um em cada canto. Aí, às vezes, acaba o tempo ficando curto, mas sempre tá lá, né? 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
0: Lá no Distrito Industrial em Piraju. Eita, coisa boa demais. Quem mais tá por... Vamos passar no WhatsApp aqui? A Lídia tá por aqui comigo. A Raíssa, quem mais? O meu amigo Eduardo Lima. A Dudinha, um beijo aí pra Duda também. Quem mais, quem mais, quem mais? Vai mandando aí, gente. O Clóvis Rodrigues, alô, Clóvis. Aquele grande abraço, hein? A Ana Miria, tá onde, Ana? A Ana Miria, quero muito ganhar, JP. De onde você é, bebê? Ah, diga pra nós aí, vai passando o seu endereço, vai passando o contato. Alô, que isso, passa nada assim não. Passa só o endereço, você é de Piraju, você é de fora. E grande abraço pra você. E essa aqui, ó. Vai pra ela, só pra ela. Tá toda apaixonada, dá pra ver no seu olhar. Ai, ai, ai. Tu sabe disfarçar? A gente percebe.

0: Essa modão, DJ!
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0: Ô, DJ, pode falar uma coisa pra você? Pode ou não? É, DJ, as coisas. Milhões de beijos pra te dar. E dessa forma a gente faz assim, ó. Amor.

0: Fala, japonês! Segura essa que é boa! Só modão pra tocar pra vocês!
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0: 4h35, alô, Top Motos, alô, Herminho!

0: Churrasqueira! É o melhor do sertanejo pra você nessa tarde.
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0: Quem vem?
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0: É só me chamar, bebê! Marina Fagundes!

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8: É, sertanejo de qualidade, você vai curtindo por aqui comigo, JP Ribeiro, Jads e Jadson. 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Alô, Elzy Scott. 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Alô, Miriam, como é que tá as coisas? Fala, meu amigo, o Fabricião. Alô, Fabrício, Auto Socorro Rodrigues, socorrendo em toda a região, hein, Fabrício? Só o pessoal da rádio tá acostumado com você já, hein? Hã? O guincho vai pra Manduri, vai pra Rodoviária, vai pra Nova América. Auto Socorro Rodrigues, meu parceiro Fabrício. Alô, Felipe, família aí do Fabrício Rodrigues, Mariana, filhão, seu eterno Jair. Sempre com a gente, a mãe do Fabrício. Grande abraço pra vocês. Essa aqui é brasa quente, Fabrício. Combino contigo, ó.

0: Jads e Jadson, Brasa Quente, 4h52.
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0: Alô, Barata! Funilaria e oficina lá do Barata, sempre com a gente. Como é que tá as coisas aí, Barata? Hoje tem sorteio, hein? 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
2: 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Trago no corpo o cheiro de outra pessoa que não é você.
0: E aí, DJ?
2: 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Mas não sabe.
0: DJ, pode dar um conselho aí, motivacional pra você?
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0: Assim, ó.
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0: certa. É, DJ, a vida é igual estrada de chão. Quem tem paciência chega longe, hein? Pode falar uma coisa aí pra você, Eduardo? Simples por escolha, feliz por essência. Pode publicar no status essa daí, tá bom? Alô, Shirley, é assim ou não é? Hã? Avisa a Dudinha aí, fala pra Dudinha que é desse jeito, tá bom? Raiz forte, fé no peito e moda boa na caixa. Simbora, chonado! Sempre do oferecimento, gente. Curtindo uma dessa aí, como diz meu amigo Paulo, lá em Minas Gerais. Ah, estão comendo queijo. Paulão Mineiro, né, Paulo? Aquele grande abraço pra você. 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

0: 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Vamos que vamos nessa sintonia gostosa. Até às 7 da noite, 4h56.
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3: Eita, coisa boa demais, hein? 5-2, Dia dos Pais chegando, né? 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Dá uma segurada aí, DJ. Segurou? 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Ô, DJ, daqui a pouquinho eu vou colocar uma música boa aqui. Tá? Aguenta aí. 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

0: Vem modão! 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
1: Amor, tem uma coisa pra te contar.

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5: É a sintonia que pega e você tá comigo aqui na 99.fm. Alô, Ricardão, como é que tá as coisas aí, Noixi? Ô, DJ, olha o Ricardão aí, DJ. Eita, saiu fora do ar meu fone. Pera aí, vamos ver se o Ricardo tá por aqui. Ô, Ricardão, já faz tanto tempo que você saiu da minha vida, hein, Ricardo? Faz tempo que eu não vou aí. Ô, DJ, vem cá. Você não vai falar oi pro Ricardo, não? Aguenta aí, cara. Aguenta aí, DJ. Tá com pressa de ir embora, hein? Vocês chegam 9 horas, 5 horas, vaza. Aí que se eu tivesse essa vida boa, vocês aí, eu ia falar pra você, hein? Fala comigo, Ricardo.
6: Boa tarde, João Paulo. Boa tarde, DJ. Boa tarde, amigos da Rádio Paraná.
7: E aí, boa tarde.
6: E clientes do restaurante Oishi. 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
5: Deixa com nós! Deixa a caipirinha com o DJ precisando afogar as mágoas, hein?
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5: Reconciliar com a galera. Beleza. É nóis. E então, janta, né?
6: Que tiver na região aí de Piraju.
5: Bora lá, turma aí da Lu Modas. Vamos tudo. Lá ou não?
6: Dá
5: ô
6: um
5: Luiz.
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5: Ô Luiz, vamos lá, Luiz.
6: Bem?
5: Beleza, Ricardão.
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5: Ótima quarta.
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5: Ô Luizão, porteiro do hospital, vamos lá.
8: JP.
5: Bom?
8: Ótima tarde pra você aí, meu amigo.
5: Boa.
8: Ótimo programa pra você aí.
5: Valeu.
8: Uma música boa pra nós aí.
5: Opa.
8: Tô aqui te ouvindo aqui, hein.
5: Valeu.
8: E vem chuva, hein.
5: Vem, vamos lá pro Oishi. Vamos pro Oishi. 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Anota aí, segura.

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1: Ô, DJ! Ei, DJ! 14997751780. Tilápia no ar e muito mais pra você. Janta. Bora lá!
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você gosta, né? Você dá risada aí do outro lado do balcão, né? Segura então aqui, ó. Essa é boa, DJ! E essa aqui? Essa é melhor ainda, hein? Zé Neto Cristiano. Esquece o mundo lá fora.

0: 5h23. 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
2: Obrigado pelo carinho, obrigado por terem vindo, obrigado pela energia, pelas orações.
0: 5h24, já tem muito mais pra você, bebê. 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
10: Hoje é dia de sorteio lá da Lari Salgado e do Adãozinho da Lanchonete, hein? Você participa através do 998-330610. Pede sua mensagem de áudio, de texto e a gente vai tocando pra você por aqui. 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
10: 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E o Porteiro Sertanejo está por aqui com você de Piraju e toda a nossa região. Ô Débora, chega pra cá, Débora Aurelio, tô fazendo hora extra, né? 5h35, já tem mais.

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11: É, o Porteira Sertaneja bateu uma recordação aqui no meu Instagram, rapaz, do Matias Rojas, que no dia 15 de julho de 2023, há exato 3 anos, estreava com a camisa do Corinthians e enganava toda a fiel torcida. Os lances do homem naquele jogo, rapaz do céu, e sofreu um transformando por causa dele, né? Segura, Corinthians Naiado. Ó, fala do Zezão, Zezão, como é que tá as coisas aí? Tudo bem? Tudo certinho, Zezão? A Cristina tá aí com você? Falei pra ela, fala pro Zezão participar comigo aqui ao vivo aqui, rapaz. Ô, Zezão, participa comigo aí. Sabe por quê? Meus amigos de Piraju e região. Lá no bar do Zezão é diferente o negócio lá. Climinha gostoso, botequinho da hora, top demais. O pessoal bate o futebol, vai lá tomar uma. Galera sai do serviço, passa lá esquentar o frio, né? Ó, Bar do Zezão, famoso Bar dos Amigos, tá bom? É onde você encontra o ambiente top demais, atendimento caprichado. E aquela cerveja gelada pra reunir turma pra passar por lá.
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11: E vale lembrar que você vai passar, você não vai se arrepender não, tá bom? O Zezão recebe todo mundo com carinho, daquele jeito, simples e acolhedor que a gente gosta. Ó, terminando seus compromissos aí, reúne os amigos, corre lá pro Bar do Zezão. Zezão, quem tanto tá aí hoje? Manda pra mim aqui no meu zap. Vou mandar um zap pra você agora, hein, Zezão? Eu quero ver se você tá ouvindo mesmo. Quer ver? Cadê o Zezão aqui? A Cristina, fala com a Cristina, ela não manda o áudio. Cadê o Zezão? Aqui, ó. Ô, Zezão! Ô, Zezão! Chegou pro seu áudio aí, Zezão, ó. Chegou agora. Pega o celular aí. Boa tarde. Ê, Zezão, já tá respondendo, rapaz do céu. Tá ouvindo aí? Boa. É isso aí, gente. Zezão tá lá, aula Milene, tudo perto, certinho aí, pessoal da Ecoplas. Então, essa é a dica perfeita, né? O Adilson Pedro tá toda hora aí, né? Aposentado, ei, Adilson. Então, essa aqui vai pra turma do Bar do Zezão, então, ó.
12: Sino com chino.
11: Aê, meu Deus! Essa é boa, hein?

0: Obrigado.
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1: A Oração do Ângelus. Em nome do Pai, do Filho e do Espírito Santo. Amém. O anjo do Senhor anunciou a Maria, e ela concebeu pelo Espírito Santo. Ave Maria, cheia de graça, o Senhor é convosco. Bendita sois vós entre as mulheres, e bendito é o fruto do vosso ventre, Jesus. Santa Maria, Mãe de Deus, rogai por nós, pecadores, agora e na hora de nossa morte. Amém. Eis a escrava do Senhor. Faça-se em mim segundo a vossa palavra. Ave Maria, cheia de graça, o Senhor é convosco. Bendita sois vós entre as mulheres, e bendito é o fruto do vosso ventre, Jesus. Santa Maria, Mãe de Deus, rogai por nós, pecadores, agora e na hora de nossa morte. Amém. E o Verbo Divino encarnou e habitou entre nós. Ave Maria, cheia de graça, o Senhor é convosco. Bendita sois vós entre as mulheres, e bendito é o fruto do vosso ventre, Jesus. Santa Maria, Mãe de Deus, rogai por nós, pecadores, agora e na hora de nossa morte. Amém. Rogai por nós, Santa Mãe de Deus, para que sejamos dignos das promessas de Cristo. Ave Maria, cheia de graça, o Senhor é convosco. Bendita sois vós entre as mulheres, e bendito é o fruto do vosso ventre, Jesus. Santa Maria, Mãe de Deus, rogai por nós, pecadores, agora e na hora de nossa morte. Amém. Pai nosso que estás no céu, santificado seja o vosso nome. Venha a nós o vosso reino. Seja feita a vossa vontade, assim na terra como no céu. O pão nosso de cada dia nos dai hoje. Perdoai as nossas ofensas, assim como nós perdoamos a quem nos tem ofendido. E não nos deixeis cair em tentação, mas livrai-nos do mal.
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10: 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E a gente segue por aqui. É só modão! We'll be right back.

0: pra turma que tá aqui com a gente. É só modão, bebê. 6h29.
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0: minha querida bebezão.
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0: É só modão pra tocar pra você aí, ô DJ. DJ, pausa tudo aí. Que eu acho que tem áudio chegando pra nós aí, DJ. Coloque ela aí pra falar. É a Cristina, vai lá.
2: Oi,
0: JP. Oi.
2: Mano,
0: tudo bem?
2: Ajuda ele aqui no bar.
0: Opa!
2: Bar do Zezão dos Amigos.
0: Beleza.
2: E queria ouvir uma música.
0: Qual?
2: Mensagem errada.
0: Eita, tá mandando mensagem errada?
2: Todos os fregueses daqui do Bar dos Amigos.
0: Beleza.
2: Não cito muito nome porque tem muitos.
0: Beleza, fechou.
2: Do fundo do meu coração.
0: Oi.
2: Muito obrigado.
0: Valeu. Ó. Oh.

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0: BBB, chegou a hora do nosso sorteio. É, quem vai faturar hoje aí? Segura, Chonadão! Como é que tá o clima aí fora, Eduardão? Eduardo Lima tá todo vapor hoje, Eduardo. Hã? Negócio tá bem demais aí fora, hein? Ó, mandar um abraço especial lá pra turma do Zezão, que tá sempre com a gente. Né, Zezão? Aquele grande abraço pra você, pra toda a turma aí do bar do Zezão. Negócio lá é diferente, hein? Lá é diferente. Pena que tá frio, Zezão. E aí eu não consigo ir, né? Então não sei se tá sabendo, se a Cristina falou pro seu carro quebrou. É um negócio um pouquinho meio complicado, tá bom? Mas deixa as coisas melhorar. A gente vai passar por aí com mais frequência, tá bom? Obrigado mesmo aí sempre pelos convites. Ó, pra quem não ganhou, que tá na escuta comigo, aquele abraço meu, obrigado sempre pelo carinho, obrigado sempre pela audiência, tá bom? Estamos encerrando. E quem tá faturando é a Maria Angélica. Alô, Maria!
1: É sertanejo!
0: Maria Angélica! Parabéns pra você, confirma pra gente aí, tá?
2: É sertanejo!
0: Amanhã no mesmo horário, tem muito mais pra você!

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2: Hoje, na apresentação da Voz do Brasil, eu, Luciana Vasconcelos e Nazi Brum.
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2: Nova fase do Plano Brasil Soberano terá 18 bilhões e meio de reais em linhas de financiamento para atender empresas afetadas pelas tarifas aplicadas pelos Estados Unidos em suas exportações.
3: A medida também inclui empresas prejudicadas por conflitos internacionais, especialmente em países do Golfo Pérsico.
2: Entre os principais setores estão madeira, carvão, máquinas e equipamentos elétricos, cerâmicas, plásticos, calçados, papel e açúcar.
4: Com a assinatura da medida provisória, sanção da lei que criou o Programa Brasil Soberano, 18 bilhões e 500 milhões de reais serão liberados por meio de novas linhas de crédito. Segundo o ministro do Planejamento e Orçamento, Bruno Moretti, os setores atendidos foram divididos em três grupos.
5: Os afetados pelas tarifas comerciais, setores industriais estratégicos, como de químico, farmacêutico, setor automotivo, minerais críticos, fertilizantes, e, por fim, um grupo de empresas afetadas pelas exportações para o Golfo Pérsico.
4: Do total previsto, 13 bilhões e 500 milhões virão do Tesouro Nacional e 5 bilhões serão aportados pelo Banco Nacional de Desenvolvimento Econômico e Social. O ministro da Fazenda, Dario Durigan, explica que os créditos serão liberados gradualmente pelo BNDES.
6: A gente está usando recursos que já foram mobilizados para o BNDES, em especial, por exemplo, no Brasil Soberano 1, e que não foram utilizados então. Nós vamos atendendo à medida em que a necessidade aparecer, avaliando a necessidade de maneira bastante pontual e proporcional.
4: Os recursos poderão ser utilizados em 6 linhas de crédito com juros entre 3% e 9,8% ao ano e vão apoiar, por exemplo, empresas que querem manter suas operações enquanto reorganizam as vendas ou servir para a compra de máquinas e investimentos produtivos. O ministro do Desenvolvimento, Indústria, Comércio e Serviços, Márcio Elias Rosa, destacou que o programa atende a uma reivindicação apresentada por 22 setores produtivos.
7: Uma reivindicação de todos os setores, para que nós tivéssemos essa linha de crédito, acesso a essa linha, capaz de aplacar um pouco. E nós vamos continuar lá no MDIC, dialogando com o setor privado, com todos os setores atingidos e não atingidos.
4: A tarifa adicional de 25% dos Estados Unidos sobre parte dos produtos brasileiros exportados ao país entrou em vigor nesta quarta-feira. A medida atinge itens como etanol, máquinas agrícolas, açúcar orgânico, calçados, vestuário, papel, máquinas elétricas e produtos de aço. A sobretaxa será cobrada dos importadores americanos no momento em que os produtos brasileiros entrarem nos Estados Unidos. Reportagem em Gabriela Noronha.
3: E o Ministério da Pesca e Aquicultura informou que determinados tipos de peixes e crustáceos ficaram de fora da lista dos setores atingidos pela tarifa de 25% imposta pelos Estados Unidos aos produtos brasileiros.
2: Entre eles estão a tilápia fresca ou refrigerada, albacora bandolim e lagosta congelada.
3: E estão na lista de itens sujeitos à nova tarifa o filé de tilápia congelado e lagostas vivas, frescas ou refrigeradas.
2: A relação completa dos produtos está disponível em gov.br/mpa.
3: O Brasil registra 741 casos de feminicídio no primeiro semestre deste ano, uma redução de 2,5% em relação ao mesmo período do ano passado.
2: Os resultados foram divulgados hoje pelos Ministérios da Justiça e Segurança Pública e das Mulheres.
8: Os dados são referentes ao período de janeiro a junho deste ano. O Brasil registrou 741 casos de feminicídio no primeiro semestre, uma redução de 2,5% em comparação ao mesmo período de 2025. Os indicadores são do Monitoramento Nacional da Violência contra a Mulher, elaborado com base no Sistema Nacional de Informações de Segurança Pública. Na divisão por regiões, o Norte teve o maior índice de queda, com 20%, seguido do Nordeste, com 19,9%. A gerente do projeto Mulher Segura, Fernanda Antonucci, ressalta a importância do acompanhamento constante desses índices índices estatísticos.
9: A redução de 2,5% dos casos de feminicídio demonstra que o enfrentamento à violência contra a mulher exige ações coordenadas, integradas entre os entes federativos e as instituições responsáveis pela proteção das mulheres.
8: O levantamento também contabilizou 20.441 prisões entre fevereiro e julho. Desse total, mais de 16 mil foram feitas em flagrante e mais de 4 mil por mandados judiciais. O monitoramento indicou que foram realizados mais de 92 mil atendimentos a vítimas e o acompanhamento de 55 mil medidas protetivas em todo o país. De acordo com Fernanda Antonucci, gerente do projeto Mulher Segura, o resultado mostra a relevância do acompanhamento dos indicadores.
9: Recebemos esse resultado com responsabilidade. Cada feminicídio evitado representa uma vida preservada, uma família protegida e uma mulher que pôde continuar sua trajetória com segurança e dignidade.
8: Os dados completos do Monitoramento Nacional da Violência contra a Mulher estão disponíveis nos canais oficiais do Ministério da Justiça e Segurança Pública e do Ministério das Mulheres. Com reportagem de Edinaldo Júnior, Márcia Fernandes, para a Voz do Brasil.
3: Vale lembrar que o Ligue 180 é o principal canal de denúncias e acolhimento em casos de violência contra a mulher.
2: A ligação é gratuita e o serviço funciona 24 horas por dia, todos os dias da semana.
3: Além do atendimento por telefone, o canal também recebe mensagens pelo WhatsApp no número 61 96100 0180.
2: O preço do tomate caiu 15,85% nas principais centrais de abastecimento, as CEASAs, no país no mês de junho.
3: É o que mostra o sétimo boletim Hortigranjeiro, divulgado hoje pela Companhia Nacional de Abastecimento, a Conab.
2: De acordo com o levantamento, o quilo do produto foi comercializado em média por R$ 5,59 no atacado.
3: Além do tomate, a melancia, a laranja e a maçã também ficaram mais baratas.
2: Segundo a Conab, a redução dos preços é reflexo do aumento da oferta e da menor demanda por algumas frutas no período analisado, como explica a analista de mercado da companhia, Flávia Starling.
10: Em relação aos preços das principais frutas, a laranja apresentou uma desvalorização de 13,20%. Já a maçã, o que aconteceu? Houve a finalização da colheita tanto da variedade Fuji quanto da variedade Gala, aumentando a oferta e com isso os preços também reduziram em consequência. Já a melancia, dentre as frutas, foi a que apresentou a maior desvalorização. Houve queda tanto nos preços quanto na comercialização. Todas as frutas apresentaram desvalorização nas suas cotações da média mensal ponderada, com exceção da banana. A banana, ela apresentou incremento de 2,10% devido à menor oferta.
3: Hoje a Voz do Brasil completa 91 anos.
2: Já mudou de nome, de formato e até de horário, mas o compromisso com o cidadão permanece.
3: Aqui pelas ondas do rádio e atualmente também por meio de outras plataformas, é possível saber sobre as principais políticas públicas e serviços do governo.
2: Como sempre, foi ao longo dessas mais de 9 décadas.
11: Em 22 de julho de 1935, foi ao ar pela primeira vez o programa de rádio mais antigo do país. Estreou durante a presidência de Getúlio Vargas para divulgar os principais atos do governo.
12: Na Rede Brasileira de Rádio Difusão, a Voz do Brasil.
11: Ao longo dos anos, o programa passou a contar também com notícias do Poder Legislativo, do Judiciário e uma pequena participação do Tribunal de Contas da União. Mudou o nome, o formato, mas a missão permaneceu a mesma ao longo desses 91 anos. Levar informações oficiais aos brasileiros de todos os cantos do país.
13: Excelentíssimo senhor presidente da República, Tancredo de Almeida Neto, faleceu essa noite.
14: O Brasil tem uma nova constituição. O
15: presidente Fernando Henrique condecora os pentacampeões.
11: No sul do Brasil, o pescador Márcio Prudêncio Constantino, de Balneário Rincão, em Santa Catarina, está sempre sintonizado.
16: Traz a informação precisa, sem distorção, sem fake news, traz as informações mais relevantes para o cidadão brasileiro que tem acessibilidade em qualquer local. Que a gente aqui do Sul, às vezes, não sabe o que está acontecendo no Norte. As atualizações de programas, o que vai acontecer. acontecer, programas sociais, ele abrange tudo. Então, quem escuta ali sabe que o que está acontecendo realmente, para mim, é sem igual.
11: Um dos principais objetivos da Voz do Brasil é fazer com que os cidadãos conheçam os serviços públicos a que eles têm direito, não importa o local onde moram ou sua condição de vida, como no caso do pescador Márcio Constantino.
16: É ali que vai saber, não só dos pescadores, que é a minha modalidade, mas de toda a categoria. É muita informação que é noticiada e às vezes as pessoas, por falta dessa informação, não vão nem procurar os seus benefícios, seus direitos. Normalmente a gente já escuta de primeira mão na Voz do Brasil e depois é só ir de atrás, aqui que a gente já está bem informado, né?
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11: Ao longo dessas décadas, o programa se modernizou e hoje é multiplataforma. Está disponível também na internet em tempo real e nas redes sociais. Mas o rádio continua sendo a marca registrada do programa e está entre as memórias mais saudosas da agricultora familiar Maria Santos Almeida, de 57 anos.
17: A gente se criou ouvindo a Voz do Brasil, porque a gente tinha somente o rádio, nem televisão a gente não tinha. Então, no horário da tardinha, a gente tinha o compromisso de ficar inteirado com aquelas notícias que se passava e que a gente, então, ficava sabendo somente pelo programa, pela Voz do Brasil. Atualização sobre saúde, sobre política, sobre programas sociais, que a gente na época até nem entendia.
11: Maria Almeida não só passou a entender dos programas sociais, como tornou-se beneficiária. Foi pelas ondas do rádio que ela soube, por exemplo, do Programa Nacional de Fortalecimento da Agricultura Familiar, o PRONAF.
17: Desde bem antes de eu me aposentar, de 20 e poucos anos, impacta bastante a gente e todos os agricultores, e ele nos dá a certeza de que aquilo ali foi atualizado, falou na Voz do Brasil, para nós está falado.
11: Na outra ponta do país, em Oeiras, no Pará, o jornalista Cristivan Alves tem uma relação com a Voz do Brasil que é também afetiva.
18: Desde a infância, no meu território quilombola, a gente ouve a Voz do Brasil, né? Isso no período quando a gente era criança e vem atravessando a nossa geração todinha, né? Eu, como um comunicador quilombola aqui da Amazônia, a gente traz uma referência afetiva, né, no jornalismo brasileiro quando se fala em Voz do Brasil, né?
11: Depois de quase 60 anos de obrigatoriedade da transmissão às 19 horas, em 2018, o horário de veiculação da Voz do Brasil ganhou flexibilidade. O programa continua sendo transmitido ao vivo às 19 horas, mas as emissoras têm liberdade para iniciar a transmissão até às 21 horas. Independente disso, ao toque da trilha, todo brasileiro, em todos os cantos do país, já sabe o que vem na sequência. Reportagem Natália Koslick.
3: Por causa dos riscos de incêndios florestais durante o período de estiagem, o IBAMA orienta propriedades rurais para prevenir o fogo.
2: E alerta para as multas e interdições em caso de descumprimento de medidas de combate aos incêndios.
19: Com a chegada do período de estiagem, aumenta o risco de incêndios florestais em diversas regiões do país. A prevenção é uma das principais formas de reduzir a ocorrência e a propagação do fogo. O IBAMA publicou editais de notificação preventiva destinados a proprietários de imóveis rurais localizados em áreas de maior vulnerabilidade. O presidente do IBAMA, Jair Schmidt, explica qual o objetivo do edital.
20: Como é que o IBAMA faz isso? E faz uma notificação para essas propriedades para que elas adotem medidas preventivas para evitar os incêndios, mas também que realizem os planos, né, de operacionais voltados a combater esses incêndios caso eles ocorram.
19: Os editais reforçam obrigações previstas na legislação ambiental. Entre as orientações estão a proibição do uso do fogo sem autorização, a redução do acúmulo de vegetação seca, a proteção de áreas de preservação, a implantação de aceiros quando tecnicamente recomendado, dados, o monitoramento das propriedades, a capacitação de trabalhadores e a comunicação imediata às autoridades em caso de incêndio. O presidente Jair Schmidt destaca que durante o período seco, medidas preventivas ajudam a reduzir o risco de incêndios florestais. A prevenção depende da atuação dos órgãos ambientais, dos proprietários rurais e da população. E a adoção antecipada dessas medidas contribui para proteger pessoas, propriedades e o meio ambiente.
20: O IBAMA notificou 11.805 propriedades rurais no Pantanal, na Amazônia e no Cerrado, se ocorreu alguma queima naquele local. Se não houver autorização, essas áreas elas podem sofrer fiscalização e as pessoas serem multadas, serem autuadas, serem área embargada ou algum equipamento material também apreendido.
19: O monitoramento também utiliza imagens de satélite e sistemas de sensoriamento remoto para identificar focos de calor, acompanhar áreas de risco e apoiar as ações de fiscalização. Reportagem Pablo Mundim.
2: E a fumaça dos incêndios florestais pode afetar a saúde, especialmente em períodos de piora da qualidade do ar.
3: Para orientar a população, o Ministério da Saúde disponibiliza documento com alerta e recomendações para a população em caso de queimadas e incêndios florestais.
2: Entre as principais recomendações estão acompanhar as previsões meteorológicas e os alertas oficiais sobre queimadas e qualidade do ar, além de beber água regularmente para manter as vias respiratórias hidratadas.
3: Também é importante evitar atividades físicas e esforços intensos ao ar livre quando a qualidade do ar estiver comprometida e priorizar a permanência em ambientes internos e protegidos da fumaça.
2: O documento pode ser encontrado em gov.br/saúde.
3: Sabonete, shampoo, cremes para cabelos ou para pele. Todos esses produtos atraem a atenção do consumidor.
2: Mas na hora de comprar, é preciso ficar atento ao selo da Anvisa, que é responsável por regulamentar os cosméticos.
3: Para garantir a segurança de quem compra, a agência atualiza substâncias que podem ser utilizadas nesses produtos.
0: Eles fazem parte do cotidiano, mas em alguns casos podem se tornar vilões da saúde. Os produtos de higiene pessoal, cosméticos e perfumes comercializados no país são regulamentados e fiscalizados pela Agência Nacional de Vigilância Sanitária, que acabou de atualizar as listas de substâncias restritas e proibidas na fabricação desses itens. O gerente-geral de cosméticos e saneantes da Anvisa, Bruno Rios, explica que essa lista está sempre passando por atualizações.
21: Tanto de proibitivos quanto de restritivos, ela é uma lista viva. Então a gente está sempre acompanhando novos estudos, novas evidências científicas, novos modelos regulatórios. Então sempre quando há novos estudos, a gente corre atrás para poder fazer uma nova avaliação daquela substância para ver se de fato ela ainda é uma substância segura e que ela ainda pode ser utilizada nos cosméticos que serão oferecidos para a população.
0: Entre os problemas que podem ser ocasionados pelo uso de produtos irregulares estão as alergias e dermatites de contato. Para evitar reações adversas, é importante observar se o produto tem um registro na Agência Nacional de Vigilância Sanitária, além das condições em que ele é armazenado e vendido. Como explica a médica dermatologista e primeira secretária da Sociedade Brasileira de Dermatologia, Rosana Lazzarini.
22: Se você está comprando um produto numa farmácia ou numa loja e ele está exposto ao sol, a chance de ter a transformação de alguma substância dentro desse cosmético e ela se tornar um alérgeno aumenta. Então eu acho que são cuidados também que tem que ser tomados, né? Observar a procedência, está aprovado pela Anvisa, observar se como que foi armazenado esse produto.
0: As substâncias que se tornaram restritas só poderão estar presentes na fórmula dos cosméticos e produtos de higiene pessoal em condições e limites explícitos. Já os itens proibidos deverão ser banidos desse mercado. As listas de substâncias restritas e proibidas estão disponíveis na página da Anvisa na internet, em gov.br/anvisa. No site, também é possível fazer denúncias sobre produtos comercializados que não tenham selo da Anvisa ou relatar ações adversas causadas por produtos regulamentados. Reportagem Luana Karen.
2: 22 de julho é o Dia Internacional do Trabalho Doméstico.
3: De acordo com dados do IBGE, são mais de 5 milhões de trabalhadores e trabalhadoras domésticas no país.
2: E você sabia que o registro na carteira de trabalho e a garantia de salário mínimo são direitos obrigatórios no Brasil?
3: Saiba mais sobre as principais leis que regem a categoria e o que empregadores e funcionários devem fazer para assegurar contratos dentro da legislação.
1: O Brasil acumula 5,6 milhões de pessoas que atuam no trabalho doméstico remunerado, segundo dados da Pesquisa Nacional por Amostra de Domicílios Contínua, referentes ao quarto trimestre de 2025. O setor é amplamente feminino. 92% da categoria é composta por mulheres. Desse total, 68% são mulheres negras. O rendimento médio mensal das trabalhadoras domésticas ficou em R$ 1.335. Cerca de 76% das trabalhadoras não possuem carteira assinada e 65% não realizam contribuições para a Previdência Social. Para combater a informalidade e assegurar proteção social, os direitos dos empregados domésticos foram regulamentados e foi criado o Simples Doméstico, integrado ao portal E-Social. O cadastro na plataforma é uma obrigação do empregador. É ele quem deve emitir mensalmente a guia de recolhimento dos impostos e do Fundo de Garantia por Tempo de Serviço, o FGTS. O registro na carteira de trabalho é obrigatório desde o primeiro dia do contrato. Após um período de 12 meses, o empregado tem direito a 30 dias de férias remuneradas. No caso da trabalhadora gestante, ela tem direito a 120 dias de licença maternidade, sem prejuízo do emprego e do salário. Para cadastrar o funcionário ou tirar dúvidas sobre o cálculo de verbas, acesse esocial.gov.br ou consulte os canais de atendimento do Ministério do Trabalho e Emprego. Edinaldo Júnior para a Voz do Brasil.
2: Estão abertas até 6 de agosto as inscrições para cursos de formação de lideranças quilombolas e ciganas.
3: O objetivo é capacitar essas pessoas para atuarem na gestão territorial, no controle social e na execução de políticas públicas de igualdade racial.
2: Os cursos serão realizados em formato que combina atividades presenciais e práticas nos territórios.
3: Estão sendo ofertadas 70 vagas ao todo, com bolsas mensais de R$ 1.000 para os participantes selecionados.
2: As inscrições devem ser feitas pela internet. Os editais podem ser encontrados no site gov.br/igualdade racial.
3: E essas foram as notícias do governo federal.
2: Uma realização da Secretaria de Comunicação Social da Presidência da República.
3: Com produção da empresa Brasil de Comunicação.
2: Fique agora com o Minuto do TCU e em seguida as notícias do Poder Judiciário e do Congresso Nacional. Boa noite.
3: Boa noite e até amanhã.
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6: Minuto do TCU.
23: O Tribunal de Contas da União lançou um novo portal para ampliar a transparência sobre o uso da inteligência artificial no setor público. A plataforma mostra como o TCU utiliza essa tecnologia em auditorias, atividades internas e serviços prestados à sociedade. O site reúne informações sobre as ferramentas de inteligência artificial em uso, os resultados alcançados e as regras adotadas para garantir o uso responsável da tecnologia. Também apresenta medidas de segurança, governança e proteção de dados. O objetivo é compartilhar experiências, estimular boas práticas e apoiar outros órgãos públicos a usarem a tecnologia com transparência, ética e responsabilidade. O portal é aberto ao público e pode ser consultado por gestores, pesquisadores, estudantes e qualquer cidadão interessado. Saiba mais em tcu.gov.br.
6: TCU, fiscalização a serviço da sociedade. 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
24: CNJ lança central de vagas e emprega lab no Rio Grande do Norte.
25: Eleições 2026. Material de campanha impresso para pleito majoritário também deve ser produzido em braille.
24: Justiça determina indenização ao filho de João Cândido.
25: Boa noite, eu sou Marcela Luiza.
24: E eu sou Walter Lima e conduzo esta edição em comemoração aos 91 anos da Voz do Brasil.
25: O Conselho Nacional de Justiça lançou no Rio Grande do Norte duas novas iniciativas do Plano Pena Justa para enfrentar a superlotação do sistema prisional.
24: As ações também buscam reduzir a reincidência criminal. Judite Aragão.
4: Uma das medidas anunciadas é a Central de Regulação de Vagas. O sistema organiza o ingresso de pessoas no sistema prisional de acordo com a capacidade de cada unidade e amplia o uso de alternativas penais quando possível. Outra iniciativa apresentada foi o Emprega Lab, espaço de articulação entre judiciário, executivo, setor produtivo e sociedade civil para ampliar oportunidades de qualificação profissional e emprego para pessoas privadas de liberdade e egressas do sistema prisional. No Rio Grande do Norte, o cenário evidencia a necessidade dessas medidas. Atualmente, o estado tem quase 7.900 pessoas presas para pouco mais de 5 mil vagas.
25: Pais não precisam esperar filha completar 18 anos para que ela mesma saque a indenização por danos morais recebida em razão do atraso de voo.
24: A decisão é do STJ. Fátima Uchoa.
7: Ao reformar acórdão do Tribunal de Justiça de São Paulo, a terceira turma do STJ considerou que não havia motivo que justificasse a retenção do dinheiro. Assim, por unanimidade, o colegiado seguiu o voto do relator ministro Humberto Martins, para quem o Tribunal Estadual contrariou o entendimento consolidado do STJ, no sentido de que os pais podem administrar os bens dos filhos menores, segundo o Código Civil, e em regra têm o direito de sacar valores de indenização destinados a eles.
25: Material de campanha impresso para a eleição majoritária também deve ser produzido em braille.
24: TSE divulga percentuais que servirão de base para a aplicação da regra. Estevão Furtado.
8: Nas eleições 2026, a propaganda eleitoral impressa para cargos majoritários também deverá ser acessível às pessoas com deficiência visual. A regra determina que partidos, federações e candidaturas produzam material em braille de acordo com o percentual de eleitores com deficiência visual de cada localidade. Segundo a Justiça Eleitoral, o Brasil tem mais de 319 mil eleitoras e eleitores com deficiência visual. A medida busca ampliar a inclusão e garantir mais acessibilidade durante a campanha.
25: Engenheiro acusado injustamente de favorecer o filho obtém indenização.
24: Para a primeira turma do TST, a acusação foi infundada e atingiu a honra e a reputação do empregado. Mila Amaral.
9: A primeira turma do Tribunal Superior do Trabalho aumentou de 50 mil para 200 mil reais a indenização por danos morais a um engenheiro da Petrobras. Ele foi demitido por justa causa em 2015, acusado de favorecer a empresa do filho na escolha de softwares usado pela estatal. O TRT do Rio havia anulado a dispensa por falta de provas, mas manteve o valor baixo da reparação. No TST, o entendimento foi de que a empresa, além de não apresentar provas concretas, não garantiu também o direito de defesa, afetando a honra de um profissional com mais de 30 anos de carreira.
25: Justiça acolhe parcialmente parecer do MPF e determina indenização ao filho de João Cândido.
24: A União foi condenada a pagar 300 mil reais de indenização por danos morais. Vanessa Pereira.
10: Em 2024, a Marinha enviou um documento para a Câmara dos Deputados classificando a revolta da Chibata como uma, abre aspas, deplorável página da história nacional, fecha aspas, e desqualificando os participantes da revolta. Na sentença, a Justiça Federal no Rio de Janeiro reconheceu que as expressões utilizadas pela Força Naval extrapolaram o direito à manifestação institucional e causaram dano moral ao descendente direto de João Cândido e condenou a União ao pagamento de 300 mil reais de indenização por danos morais.
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25: Uma boa noite.
24: E até amanhã.
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27: Eu sou Humberto Pinheiro e estes são os destaques de hoje do Jornal do Senado, que começa agora. Publicidade de apostas esportivas ganha alerta sobre os riscos do vício. Combate à violência doméstica avança com projetos aprovados na Comissão de Constituição e Justiça. Governo libera 547 milhões para ressarcir aposentados do INSS. Boa noite. As publicidades de empresas de apostas esportivas, as bets, passaram a exibir mensagens de alerta sobre os riscos do vício e das perdas financeiras. A medida busca informar os apostadores e incentivar o jogo responsável. Os avisos passam a fazer parte das regras para a divulgação das plataformas de apostas e têm como objetivo alertar a população sobre os possíveis impactos do jogo compulsivo. Repórter Rodrigo Rezende.
11: As publicidades de empresas de apostas, as chamadas bets, devem conter, a partir de agora, uma das seguintes frases. Ministério da Fazenda adverte: apostar faz você perder dinheiro. Ou, Ministério da Fazenda adverte: apostar pode causar dependência. Ou, Ministério da Fazenda adverte: aposta não é investimento. A iniciativa do governo quer atentar para os riscos do vício em apostas, como acontece no caso de medicamentos e cigarros. O senador Humberto Costa, do PT de Pernambuco, que já foi ministro da Saúde, alertou sobre o perigo imposto pela chamada ludopatia.
13: Já fizemos isso com o tabaco e avançamos muito. O Brasil diminuiu significativamente o número de fumantes. Passou da hora de fazer o mesmo em relação às apostas esportivas. Esse não é um debate ideológico. O vício não pergunta em quem alguém votou. O endividamento não distingue partidos.
11: As novas diretrizes do Ministério da Fazenda ainda proíbem que durante a publicidade aconteçam opiniões ou análises que induzam ou influenciem a realização de apostas.
27: Um projeto apresentado no Senado cria a cobrança social extrajudicial para facilitar a recuperação de dívidas de pequeno valor. A proposta busca oferecer uma alternativa mais simples e menos burocrática para a negociação de débitos. O objetivo é promover a inclusão financeira, estimular a regularização cadastral de cidadãos e empresas e reduzir a judicialização das cobranças. As informações com o repórter Douglas Castilho.
14: A proposta do senador Rogério Carvalho, do PT de Sergipe, prevê uma articulação com os cartórios de protesto, aqueles que o credor utiliza para cobrar dívidas sem ingressar na justiça, para promover soluções mais rápidas e menos burocráticas. A primeira e mais emergencial medida do texto determina o cancelamento automático de todas as dívidas que já tiveram sua exclusão autorizada nos últimos 10 anos, desde que atingidos os critérios previstos. Rogério Carvalho explicou o projeto e apresentou dados do alcance da proposta.
15: Facilita a negociação de dívidas de até meio salário mínimo com custos menores e sem burocracia. E mais, determina o cancelamento automático sem nenhum custo de registros de protestos pequenos, que já tenham autorização de baixa há anos. Essa medida pode beneficiar 4 milhões e meio de famílias e mais de 1 milhão de pequenos empreendedores.
14: O alvo principal são as pequenas dívidas em atraso que geram restrições cadastrais desproporcionais, travando o acesso de cidadãos ao crédito, a financiamentos e muitas vezes dificultando a obtenção de emprego. O projeto aguarda encaminhamento para a comissão pertinente.
27: O governo federal editou uma medida provisória que libera mais recursos para ressarcir aposentados e pensionistas do INSS que sofreram descontos indevidos em seus benefícios. Para isso, foi aberto um crédito extraordinário de 547 milhões de reais. Os recursos serão usados para devolver os valores cobrados irregularmente dos segurados e garantir o pagamento dos ressarcimentos. A medida faz parte das ações do governo para reparar os prejuízos causados pelas fraudes identificadas no INSS. A reportagem é de Patrícia Oliveira.
16: A liberação dos recursos faz parte do processo de ressarcimento das vítimas do esquema investigado pela Polícia Federal na Operação Sem Desconto. Os recursos para a devolução vêm do orçamento da própria Seguridade Social. Para os senadores Alci Lucas, do PL do Distrito Federal, esses valores deveriam ser cobrados das entidades responsáveis pelos desvios. e lembrou que mais beneficiários ainda aguardam a devolução.
0: Tem muito mais gente que ainda não recebeu. As reclamações foram 6,6 milhões de contestações. Então faltou mais de 1 bilhão e 850 para devolver.
16: Para saber se você tem direito ao reembolso, acesse o portal ou o aplicativo Meu INSS. Faça login com seu CPF e senha da conta gov.br e confira se há lançamentos na opção extrato de pagamento. A devolução é liberada em até 15 dias úteis.
27: O senador Paulo Paim, do PT do Rio Grande do Sul, defendeu o fim da escala 6x1 e a redução da jornada para 40 horas semanais sem redução salarial. O parlamentar afirmou que a medida pode aumentar a produtividade e citou dados da Organização para a Cooperação e Desenvolvimento Econômico, a OCDE, segundo os quais países com menor carga horária anual, como a Alemanha, Dinamarca e Países Baixos, registram maior produtividade por hora trabalhada. Segundo o senador, a redução da jornada pode melhorar a qualidade de vida, reduzir a rotatividade nas empresas e fortalecer a competitividade da economia.
1: No Brasil, a média supera a 1.600 horas anuais. Mesmo assim, esses países produzem muito mais riqueza por hora trabalhada do que nós, o que investem em tecnologia, inovação, qualificação profissional.
27: Já o senador Eduardo Girão, do Novo do Ceará, pediu que a proposta de fim da escala 6x1 seja amplamente debatida antes de ser votada pelo Congresso. O parlamentar afirmou que é necessário ouvir trabalhadores, empregadores e representantes dos diversos setores da economia para avaliar os impactos da medida sobre o emprego, a competitividade e os custos de serviços e produtos. Girão também questionou argumentos que a mudança aumentaria a produtividade e citou estimativas apresentadas por setores como transporte e a panificação, que apontam possíveis aumentos de custos caso a proposta entre em vigor.
17: Tem alguma coisa muito estranha, muito esquisita nisso tudo, e não é assim enfiar a goela abaixo. O pessoal que defende o fim da escala 6x1 dizer que vai aumentar a competitividade, vai aumentar a produtividade. Eu fico na pergunta: para quem?
27: A Comissão de Constituição e Justiça aprovou neste primeiro semestre um pacote com 7 projetos de lei voltados ao combate à violência doméstica e familiar e à ampliação da rede de proteção às mulheres e dependentes. As propostas alteram prazos de denúncia, criam cadastros de restrição, humanizam exames periciais e barram mecanismos de pressão institucional contra as vítimas. Mais detalhes com Bruno Lourenço.
18: Entre os projetos de lei aprovados na Comissão de Constituição e Justiça relacionados ao combate à violência doméstica e familiar, está o que dobra o prazo para que as mulheres formalizem queixas contra agressores, que passa de 6 meses para até 1 ano. No mesmo sentido de proteção contra coações, a comissão avalizou o projeto que proíbe juízes de agendarem de forma automática a audiência de retratação prevista na Lei Maria da Penha. A relatora, senadora Mara Gabrilli, do PSD de São Paulo, apontou que o agendamento sem o pedido expresso da vítima pode gerar pressão indevida.
19: A exigência de manifestação expressa da vítima para a realização da audiência de retratação e a condição de que essa manifestação ocorra antes do recebimento da denúncia previne possíveis pressões ou coações.
18: Outra iniciativa votada na CCJ determina que o prazo de prescrição para o crime de assédio sexual só comece a contar a partir do momento em que cessar o vínculo de subordinação profissional da vítima com o assediador. O colegiado ainda aprovou a criação de um cadastro nacional com dados de condenados por feminicídio, estupro e violência psicológica, e projeto que assegura a realização de exames de corpo de delito humanizados em IMLs e delegacias. O colegiado chancelou também a obrigação de divulgação governamental em massa do canal Ligue 180 e deu parecer favorável a projeto que impede a repatriação compulsória de menores para outros países caso haja comprovação de indícios de violência doméstica no local de origem estrangeira.
27: Trabalhos técnicos de João Lira, o Jornal do Senado fica por aqui. Acompanhe agora as notícias da Câmara dos Deputados. Boa noite e até amanhã.

0: dos deputados. Deputados reconhecem o hip-hop como manifestação da cultura brasileira.
1: Projeto prevê o uso de tecnologia 3D para reabilitação crânio-facial no SUS.
0: Avança na Câmara a proposta que cria a Política Nacional de Bioeconomia.
1: Boa noite. Comissão aprova projeto que visa incentivar o desenvolvimento econômico com uso sustentável de recursos naturais. A repórter Sofia Peçanha tem os detalhes da proposta.
2: A Comissão de Integração Nacional e Desenvolvimento Regional aprovou uma proposta que institui a Política Nacional de Bioeconomia. O projeto busca orientar o desenvolvimento econômico do país com base no uso sustentável dos recursos naturais. A bioeconomia é definida no texto como conjunto de produção, utilização e conservação de recursos biológicos, ciência, tecnologia e inovação para produzir bens e serviços de forma sustentável. Entre os objetivos estão a promoção do desenvolvimento nacional, regional e local, junto com a conservação da sociobiodiversidade e o fortalecimento da presença do país em mercados internacionais que exigem produtos com menor impacto ambiental. A relatora do projeto na comissão, a deputada Socorro Nery, do PP do Acre, destacou que a nova política ajuda a estruturar a transição para um novo modelo econômico.
3: Atende a uma lacuna de coordenação intergovernamental e de integração de instrumentos de fomento, informação e governança capazes de dar escala à transição para uma economia de baixo carbono, com valorização de ativos biológicos e geração de trabalho e renda em bases sustentáveis.
2: O projeto estabelece incentivos fiscais e tributários, como crédito, benefícios fiscais e estímulo às compras públicas de produtos sustentáveis. Parte dos recursos virá de fundos regionais, do Fundo Nacional sobre Mudança do Clima e de mecanismos ligados ao mercado de carbono. Além disso, o projeto prevê a criação de instrumentos para viabilizar a política, como um conselho, uma estratégia e um sistema nacional de bioeconomia para administrar os recursos e mapear oportunidades no setor. Segundo a relatora Socorro Nery, a bioeconomia deve ocupar papel estratégico no desenvolvimento nacional.
3: Que bioeconomia deve ser uma estratégia de desenvolvimento para o nosso país, mas ao mesmo tempo clarificando que bioeconomia está sempre relacionada à sustentabilidade ambiental e econômica e sempre ouvindo e escutando com a participação da sociedade brasileira.
2: A medida ainda prevê a inclusão de comunidades tradicionais, povos indígenas e agricultores familiares nas cadeias produtivas da bioeconomia, com foco na capacitação e geração de renda. A proposta determina que os planos de desenvolvimento regional da Amazônia, do Nordeste e do Centro-Oeste passem a incorporar diretrizes da bioeconomia. O projeto que cria a Política Nacional de Bioeconomia será analisado a seguir pela Comissão de Meio Ambiente e Desenvolvimento Sustentável. Da Rádio Câmara de Brasília, Sofia Peçanha.
0: Economia. Júlio Lopes, do PP do Rio de Janeiro, alerta para o avanço da pirataria, da falsificação e da sonegação, afirmando que essas práticas fortalecem um crime organizado e causam prejuízos bilionários aos cofres públicos. Ele destaca que produtos aparentemente inofensivos podem financiar redes criminosas.
1: Júlio Lopes também chama atenção para os riscos à saúde causados por bebidas e medicamentos falsificados. Para o deputado, a atuação das quadrilhas nesse mercado exige mais conscientização da população sobre a procedência dos produtos consumidos.
4: Nós estamos lutando muito aqui pela Comissão Externa do Brasil Legal, não só para conscientizar você que está nos ouvindo, que tem que tomar muito cuidado com a origem das bebidas, com a origem do consumo dos produtos e serviços que você contrata, e é muito importante que você se ajude, ajude a sociedade a se proteger dessa prática, que também na área dos remédios hoje tem um espaço enorme. E os remédios mais falsificados são os remédios dos cânceres e das doenças raras.
0: Segurança Pública. A Câmara dos Deputados aprovou proposta que impede que crimes de violência contra a mulher sejam considerados de pequeno dano e, com isso, deixem de ser punidos. A reportagem é de Paula Bittar.
5: A Comissão de Constituição e Justiça da Câmara aprovou um projeto que proíbe a aplicação do chamado princípio da insignificância a crimes de violência doméstica e familiar contra mulheres. Essa proibição, pela proposta, é inserida na Lei Maria da Penha. O princípio da insignificância insignificância, que também é conhecido como bagatela, prevê que crimes de pouca importância que causem dano pequeno não devem ser punidos. Uma súmula do Superior Tribunal de Justiça já determina que o princípio da insignificância não se aplica aos crimes ou contravenções penais praticados contra a mulher no contexto das relações domésticas. O objetivo da proposta é transformar o que hoje é um entendimento do tribunal em legislação. A autora do projeto, deputada Laura Carneiro, do PSD do Rio de Janeiro, explica que nenhuma forma de violência contra mulheres pode ser considerada insignificante.
6: Não existe insignificância quando se fala em mulher, em violência contra a mulher, principalmente no momento que a gente está vivendo, onde a cada 5 horas e 25 minutos uma mulher é morta no Brasil. Então, nunca é insignificante a violência, porque ela pode se transformar depois em vicaricídio ou em feminicídio. Por isso a importância desse projeto aprovado nessa casa.
5: O vicaricídio mencionado pela deputada é o ato de matar pessoas próximas a uma mulher, como filhos, dependentes ou outros parentes, com o objetivo de fazê-la sofrer. O termo foi incorporado pela legislação brasileira neste ano, após aprovação pelo Congresso, e a previsão de pena é de reclusão de 20 a 40 anos. A Lei Maria da Penha já impede a aplicação de penas alternativas brandas e punições que possam ser resolvidas apenas com pagamentos ou doações. O projeto que proíbe a aplicação do chamado princípio da insignificância a crimes de violência doméstica e familiar contra mulheres segue agora para a análise do Senado. Da Rádio Câmara, de Brasília, Paula Bittar.
7: Justiça.
1: Os deputados aprovaram a permissão para a prática privada do direito por advogados da União e o texto seguiu para análise do Senado. A repórter Maria Neves traz mais detalhes sobre o projeto aprovado.
8: A Comissão de Constituição e Justiça da Câmara dos Deputados aprovou o projeto que permite a integrantes de carreiras jurídicas federais exercerem a advocacia privada, fora de suas atribuições no serviço público. A proposta beneficia especificamente advogados da União, procuradores da Fazenda Nacional, procuradores federais e procuradores do Banco Central. As carreiras jurídicas da União exigem dos advogados dedicação exclusiva. O exercício da advocacia particular é proibido por lei. Mas, de acordo com a deputada Érica Cocai, do PT do Distrito Federal, nos estados e nos municípios não existe essa vedação. Por isso, ela considera que o projeto aprovado faz justiça para as carreiras da advocacia federal.
9: Nós precisamos romper essa condição que estabelece a ausência de isonomia dos profissionais das carreiras jurídicas da Advocacia Geral da União, que é bom lembrar que só em 2024 tiveram sucesso na sua atuação jurídica em quase 69% dos cargos e resgataram para a União quase 70 bilhões no mesmo ano de 2024. Portanto, nós não podemos perder esses profissionais. Esses profissionais não podem se sentir desestimulados de atuar para o benefício do próprio país.
8: Pelo texto aprovado, a advocacia fora do órgão federal de atuação não poderá ser exercida por advogados que ocupam cargo em comissão ou função de confiança. Além disso, os profissionais ficam impedidos de atuar contra a União, suas autarquias, fundações e empresas públicas. Para garantir a transparência, a Advocacia Geral da União deverá publicar em sua página na internet a lista atualizada de todos os profissionais que optarem por exercer a advocacia privada. Os interessados também deverão fazer uma comunicação prévia ao órgão antes de iniciar a atividade. A proposta determina ainda que o exercício da advocacia privada estará sujeito às orientações da Corregedoria Geral e da Comissão de Ética da AGU, além de obedecer ao Estatuto da Ordem dos Advogados do Brasil e à Lei de Conflitos de Interesses. Da Rádio Câmara de Brasília, Maria Neves.
7: Previdência.
0: Coronel Crisóstomo do PL de Rondônia destaca que foi o autor da proposta que deu origem à Comissão Parlamentar Mista de Inquérito, que discutiu fraudes no INSS. Ele lembra que as investigações expuseram um esquema ilegal de descontos em benefícios de aposentados e pensionistas.
7: A consequência disso tudo é que o governo federal teve que bloquear todos os acessos a desconto, não havendo mais desconto, até que seja julgado e decidido como fazer esse trabalho, sem a necessidade de sindicatos e associações voltarem a pedir o desconto no Instituto Nacional de Seguridade Social.
1: De acordo com o coronel Crisóstomo, a suspensão de descontos não autorizados diretamente pelos segurados é uma vitória importante para proteger a renda de famílias mais vulneráveis. O deputado garante que o Congresso continuará fiscalizando o sistema previdenciário.
0: Trabalho. Para Daniel Almeida, do PCdoB da Bahia, a redução da jornada de trabalho é a conquista mais importante das últimas décadas para a classe trabalhadora. Ele argumenta que a modernização da indústria e o ganho de produtividade com novas tecnologias justificam o reequilíbrio da escala no país.
10: Hoje você fabrica a mesma coisa com uma quantidade de horas trabalhadas muito menor do que há 38 anos atrás, quando a Constituição foi promulgada. E, portanto, os trabalhadores precisam participar da distribuição desta produtividade que as tecnologias conseguiram produzir. Portanto, é uma necessidade. De tempos em tempos, é preciso fazer esse equilíbrio para que os trabalhadores e a sociedade como um todo se beneficiem.
1: Daniel Almeida ressalta que garantir duas folgas semanais permite mais descanso, saúde e tempo livre para a qualificação profissional. O parlamentar também elogia a mobilização dos movimentos sociais e o apoio institucional do governo federal em favor da medida.
0: Cultura. A Câmara aprovou o projeto que reconhece o hip-hop como manifestação da cultura brasileira. O repórter Antônio Vital acompanhou a votação.
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12: A Câmara dos Deputados aprovou o projeto que reconhece o hip-hop como manifestação da cultura nacional. O hip-hop é um movimento cultural e estilo de vida urbano que surgiu nas comunidades afro-americanas e latinas do bairro do Bronx, em Nova York, no início dos anos 70. Segundo o autor da proposta, deputado Pastor Henrique Vieira, do PSOL do Rio de Janeiro, mais do que apenas um gênero musical, o hip-hop é uma ferramenta de expressão política e social. No Brasil, o hip-hop começou na década de 80, principalmente em São Paulo, em locais de encontro de jovens negros, pobres e moradores de periferias. O movimento se expandiu para outras regiões do país, adquirindo características locais, inclusive no Nordeste, onde foi influenciado pelo repente ritmos caribenhos e jamaicanos. Ser reconhecido como manifestação da cultura nacional permite que o hip-hop seja contemplado nas políticas públicas, com possibilidade de ter acesso a leis de incentivo, linhas de crédito e fundos setoriais, sem contar a garantia de livre manifestação. O projeto recebeu parecer favorável do relator, deputado Inácio Arruda, do PCdoB do Ceará.

0: levar adiante.
1: O projeto que reconhece o hip-hop como manifestação da cultura nacional seguiu para análise do Senado. Da Rádio Câmara, de Brasília, Antônio Vital.
2: Educação.
3: Beto Preto, do PSD do Paraná, comemora a criação do curso de medicina no campus de Apucarana da Universidade Estadual do Paraná, a Unespar. O deputado aponta que a medida atende a uma reivindicação de mais de 50 anos do município.
4: É uma luta de mais de 50 anos do município de Apucarana, que agora parece que realmente chegou no êxito. A Unespar é a única universidade que ainda não tinha o curso de medicina e a partir de agora já são recursos liberados para a construção de um bloco de laboratórios, de salas de aula e também praticamente liberado a contratação dos professores via concurso, além de estarmos muito próximos da marcação do concurso vestibular para a entrada no primeiro semestre de 2027.
2: Beto Preto ressalta que, a partir de agora, toda a rede estadual de ensino superior do Paraná passa a contar com o curso público de medicina. Ele celebra o fato de a nova graduação ampliar a formação de profissionais de saúde no Vale do Ivaí, região geográfica composta por 26 municípios.
5: Saúde.
3: Programa para recuperar crânio e face com tecnologia 3D no SUS avança na Câmara. A reportagem é de Luiz Cláudio Canuto.
6: A Comissão de Ciência, Tecnologia e Inovação da Câmara dos Deputados aprovou o projeto que institui o Programa Nacional de Reabilitação Crânio-Facial com uso de tecnologia 3D no Sistema Único de Saúde. O colegiado seguiu o voto do relator, deputado Rui Falcão, do PT de São Paulo. A reabilitação recupera aspectos anatômicos, funcionais e estéticos de pacientes com alterações provocadas por tumores, sequelas de tratamento, traumatismos e anomalias congênitas. Pela proposta, o programa vai oferecer suporte psicossocial aos pacientes e incentivar o desenvolvimento de materiais e de processos de modelagem em três dimensões. A iniciativa seria implementada por meio de parcerias com instituições de ensino e pesquisa, públicas ou privadas, para pesquisa, desenvolvimento e aprimoramento de tecnologias. O autor do projeto é o deputado Zacarias Calil, de Goiás, que afirma que, por meio do uso de scanner 3D e de exames de imagem convencionais, como tomografia computadorizada e ressonância magnética, é possível criar um modelo da superfície do rosto e do crânio do paciente, por exemplo. Assim, é possível saber que estruturas anatômicas precisam de reparação com o design pessoal de próteses e simulação do resultado final antes do tratamento. O deputado, que também é cirurgião pediátrico, afirma que o modelo já é aplicado no Brasil.
7: Em Campinas, São Paulo, nós temos um centro de tecnologia e informação que pode trabalhar juntamente com isso. Aliás, eles já fazem esse procedimento pelo SUS, que é um avanço muito grande, né? Você pegar determinado tipo de tumor, fraturas e outras patologias, malformações, você analisar através de uma tecnologia dessa, antes de você, por exemplo, submeter o paciente a um procedimento cirúrgico. Então, um profissional, ele vai saber exatamente de que maneira ele vai atuar nesse sentido, inclusive mostrando para o paciente, esclarecendo, né, suas dúvidas de que maneira ele vai ser operado.
6: O autor da proposta diz que a técnica também pode ser aplicada na odontologia, cirurgia plástica reconstrutiva, fonoaudiologia e reabilitação. Ele afirma que o impacto orçamentário não seria muito alto, porque a tecnologia, como já vem sendo utilizada, tende a diminuir o custo.
7: Se você tem um centro de tecnologia, informação, informática, que já faz pelo SUS, então a gente só vai praticamente complementar isso aí, né? Já existe, agora falta mais investimentos, né? E com isso aí a gente consegue, através dos recursos, emendas parlamentares, para ajudar esses centros de tratamento.
6: A proposta ainda vai ser analisada pelas comissões de saúde, de finanças e tributação e de Constituição e Justiça. Em princípio, ela não precisa passar pelo plenário. Da Rádio Câmara de Brasília, Luiz Cláudio Canuto.
5: Ciência e tecnologia.
2: Raimundo Santos, do PSD do Pará, defende projeto que institui a Semana Nacional da Consciência Digital Infantil. A iniciativa, segundo o deputado, visa orientar famílias e educadores sobre os riscos da exposição excessiva às telas e os perigos de crimes virtuais.
0: Hoje o mundo da internet é como se fosse uma extensão do mundo real, é uma praça pública onde tem todo tipo de informações úteis, mas também muita coisa nociva, principalmente a criança e adolescente. Dentro dessa política,

0: De educação digital, o projeto ele visa incluir uma semana de conscientização digital voltada para educadores, para a família, uma prevenção durante esta semana ao cyberbullying, aos crimes cibernéticos, também o combate à exposição a conteúdos impróprios, a promoção da saúde mental diante do uso excessivo de telas.
1: Raimundo Santos alerta que o uso desregulado das redes sociais provoca aumento de casos de ansiedade e depressão entre os mais jovens. A proposta já avançou por 3 comissões e aguarda análise na Comissão de Constituição e Justiça.
2: Termina agora o jornal Câmara dos Deputados, produzido pela Rádio Câmara, com trabalhos técnicos de Everson Urani e apresentação de Luciana Vieira e José Carlos Andrade. Uma ótima noite para você.
1: Uma boa noite. A Voz do Brasil está de volta amanhã. 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

Os cursos técnicos no CEP Osório Gonçalves Nogueira. À noite, técnico em enfermagem subsequente, técnico em gastronomia subsequente e técnico em hospedagem subsequente. Para maiores informações, vocês devem comparecer na Secretaria do CEP ou ligar pelo telefone 99989-0269.

trabalhador de Bandeirantes, eletricista de injeção eletrônica, auxiliar de produção industrial, gerente industrial, supervisor de controle de qualidade, planejamento e controle de produção, tratorista, vigilante exclusivo PCD, auxiliar de produção agrícola, operador de colhedora, mecânico, engatador, auxiliar de limpeza de banca,

trabalhador, dá entrada no seguro-desemprego, cadastro, encaminhamento e atualização de currículos para vagas ofertadas e convenções da nova identidade. E para a nova identidade, não se esquecer de levar a certidão de nascimento para os solteiros ou certidão de casamento para os casados, inclusive certidão de óbito caso o cônjuge seja falecido. Lembrando que as certidões deverão ser originais e sem rasuras. O lado do Bezerra de Menezes comunica que realiza bazar semanalmente todos os sábados das 13 às 16 horas. Você pode participar na Estevão Leite de Negreiros 806, bem próximo a Unopar. E atenção, gestante, a partir da 28ª semana,

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2: é muito amor, rapaz.
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